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Graças a Deus, está começando mais um programa Libertação em Cristo. Na voz de quem vos fala, Otacílio, estamos aqui pela misericórdia e a bondade do nosso Deus. E no nome do Senhor Jesus, o Filho amado do Deus Todo-Poderoso, que veio a essa terra para resgatar o homem da morte. Graças a Deus. Já são 22 horas e 32 minutos. Hoje são 19 de agosto de 2026. E o tempo voa, o tempo passa. Mas aquele que controla todas as coisas, ele tem um controle, que é o Senhor. E ele está no controle da situação, de todas as coisas. A sua palavra relata que tudo está patente aos seus olhos e não há nada coberto que esteja não perceptível pela sua majestade. Esse Deus, ele é tremendo. Ele tem cuidado do homem. Ele tem buscado formas de levar o homem ao conhecimento da sua palavra. Mas as pessoas, o homem, ele tem se afastado de conhecer a esse Deus. Ele tem resistido a esse Deus. E quando a Bíblia vai falar que se o meu povo que se chama pelo meu nome se humilhar, se converter dos seus maus caminhos e buscar ao Senhor, e Deus sararia a terra, Deus vai sarar a terra. E quando nós vemos que a terra, ela não está sarada, ela vai de mal a pior, isso significa que no modo geral, o homem não tem se humilhado a Deus, vai de mal a pior, porque tem se afastado dos caminhos do Senhor Jesus. Graças a Deus. A Bíblia relata que nenhuma maldição vem sem causa. Se existe maldição em uma nação, se existe maldição em um povo, teve um motivo, foi uma causa que levou a essa maldição. E a língua, ela tem o poder de abençoar e de amaldiçoar. Então, nesta noite, já fica um alerta para você, amigo ouvinte, que está ouvindo este programa. Cuidado com a nossa língua, com a tua língua. Mas eu falo nós. Devemos ter cuidado nós com a nossa língua, quando nós abrirmos a boca. Graças a Deus. Então vamos continuar com louvores. Daqui a pouquinho estaremos de volta, trazendo também a mensagem do Senhor pela Bíblia Sagrada, que é o livro dos livros. Graças a Deus.

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sua mão e diga alguma coisa para Deus nessa noite. Se você crê, se você quer que Ele te use, o Espírito Santo de Deus está falando contigo aí.

Meu querido irmão, imagine as suas mãos sem domínio. Imagine as suas mãos sem controle. Os seus pés serão apressados para derramar sangue de alguém. As suas mãos poderão acusar alguém. E a tua voz será usada como instrumento para adoração daquele que não foi feito para adoração. Mas se você entregar tudo que é seu na mão do Senhor, não serão apenas dar os teus pés nas tuas mãos. A tua voz será a própria voz de Deus para abençoar alguém. As suas mãos serão as mãos de Deus. Se você quer ser usado como eu, levante a mão a Deus e cante comigo bem alto. Cante mais alto que você puder.

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Louvor muito interessante, graças a Deus. E nesta noite queremos trazer uma mensagem de Deus. Em instante vamos trazer a mensagem da palavra de Deus, porque a palavra de Deus, ela levanta o homem, ela faz o homem renascer. Graças a Deus, a palavra a liberta. Quando Jesus vai dizer ali em João 14, versículo 6, eu sou o caminho, a verdade e a vida. Então, aí está explicado. Eu sou o caminho, a verdade e também a vida. Então, a vida, ela provém do Senhor Jesus, o Criador dos céus e da terra, graças a Deus. A Bíblia diz que o Pai, Ele criou os céus e a terra, e quando Ele fez, quando Ele falou sobre o homem, Ele disse, façamos o homem à nossa imagem. Então, creio eu, que o nosso Deus estava com o Seu Filho, e estava com o Espírito Santo. Façamos o homem à nossa imagem e à nossa semelhança. Então já se entende o porquê Deus ama tanto o homem. O amor de Deus é grande. Eu quero te dizer nesta noite, Deus, Ele tem cuidado de você, Ele tem amor pela tua vida. E quando Deus falar no teu coração, abraça alguém, dê esse abraço, porque esse abraço, ele não é teu, é de quem mandou abraçar. Este abraço é do próprio Deus. Compartilha aquilo que Deus coloca no teu coração. E nesta noite eu quero dizer para a tua alma, que o abraço do teu coração está sendo dado pela palavra de Deus. Deus, Ele não olha para o teu problema, Deus não olha para os teus delitos e pecados, não. Tem um véu que vai separar o pecado. E quem tira o pecado do homem é o Cordeiro, que é o próprio Senhor Jesus, o sangue do Cristo, o verdadeiro, o sangue puro, foi derramado na cruz para apagar os pecados do homem. E hoje você é liberto, hoje você é livre. Hoje você é livre para fazer a obra de Deus, para dar glória, para glorificar o nome do Senhor. O pecado, ele não é mais peso na tua vida. Basta você confessar e deixar. Confessar e deixar o pecado. A Bíblia relata que aquele que está em Cristo, ele não vive pecando. Ele não se deleita no mundo do pecado, ele foge. Como fala lá do homem, um homem chamado Jó. A Bíblia diz que era um homem temente a Deus, se desviava do mal. E Deus viu nele um coração reto, viu justiça em Jó, como também Deus viu justiça na vida de Davi, como Deus viu justiça também na vida de Abraão, como Deus viu obediência e temor da palavra de Deus também na vida de Moisés, um homem valente, um homem que tinha apego pela palavra, e que fazia o que Deus ordenava, graças a Deus. Mas todos falharam em algum momento, porque foram homens. Mas tem um que não falhou, o nosso Cristo verdadeiro. A Bíblia diz que nele não encontrou pecado. Esse sim é a quem pregamos nesta noite.
é o nome que nós falamos nesta noite, neste

Este programa pela rádio Yeshua. É nesse nome que estamos aqui, por isso nós temos força, por isso nós temos alegria no coração de trazer a mensagem, porque é no nome do Todo-Poderoso. Graças a Deus. A Bíblia diz que por Ele foi feito todas as coisas, sem Ele nada do que se fez foi feito. Graças a Deus. Então Cristo é o fundador. Cristo, ele tem nas mãos o poder que o mundo precisa para ser sarado. E aquele que esperar nele vai sim alcançar a sua libertação e a sua salvação em Cristo Jesus. Então, já vou programando aqui uma palavra, para daqui a pouquinho estar lendo aqui na Bíblia Sagrada, para a glória de Deus.

Graças a Deus. Estou aqui com a Bíblia aberta no livro de Marcos, no capítulo 12, a partir do versículo onde Jesus vai falar no versículo 30 do capítulo 12 do livro de Marcos: amarás, pois, ao Senhor teu Deus de todo o teu coração e de toda a tua alma e de todo o teu entendimento e de todas as tuas forças. Este é o primeiro mandamento. E o segundo semelhante a este é: amarás o teu próximo como a ti mesmo. Não há outro mandamento maior do que estes. Graças a Deus. Essa resposta Jesus ele deu para um discípulo, dos seus discípulos, que perguntou: mestre, qual é o maior mandamento? Qual é o mandamento? Aliás, quem perguntou foi um dos escribas que tinha ouvido o discurso de Jesus com as suas palavras e via que Jesus respondia muito bem para as pessoas. E ele vai e pergunta: Senhor, qual o maior mandamento? E Jesus vai dizer: o maior, ouve, ó Israel, o teu Deus. Ouve, ó Israel, o teu Deus. Graças a Deus. Então, Jesus, ele foi bem claro: não tem outro mandamento maior do que esse. Amarás o teu Deus de todo o teu coração e com toda a tua força. Graças a Deus. Então, meu irmão, a palavra de Deus, ela nos orienta na doçura da sua santidade, do nosso Deus, pela palavra. Ele vai orientar o caminho para o homem seguir. Quantas pessoas esquecem a palavra de Deus e seguem outros rumos. E quando vem a dificuldade, quando vem os problemas, a pessoa não consegue superar e nem busca ajuda de Deus, muitas das vezes. Mas quando Jesus ele vai dizer: o maior mandamento é amar a Deus sobre todas as coisas, Deus está dizendo para nós que o escape da vida é o Senhor, é a base. Nós não podemos apoiar a nossa confiança em homens, em bens material, em coisas visíveis, passageiras. Não. A nossa confiança está no Senhor, aquele que nós não olhamos com os nossos olhos naturais, mas olhamos com o olho da fé. Nós sentimos a sua presença pela fé, que é o nosso Deus, o Deus Todo-Poderoso, Criador dos céus e da terra. Ele que criou todas as coisas. Ele é santo, ele é soberano. E nesta noite ele está aqui conosco por meio da sua palavra, porque o próprio Jesus ele falou: onde tem dois ou três reunidos em meu nome, ali estarei. Então, no momento que você conecta com a gente aqui nos estúdios da Rádio Yeshua,
O Espírito Santo, ele vai interceder pela tua vida e pela nossa vida aqui também, porque nós estamos na presença do Todo-Poderoso por meio da sua palavra. Quando a Bíblia relata que os céus e a terra foi feito por meio da sua palavra, pelo seu conhecimento estendeu os céus, e ele disse: haja luz, e houve luz. Graças a Deus. Esse é o Deus que nós servimos. A Bíblia vai relatar que não há nada demasiadamente impossível para o nosso Deus. Então eu quero te dizer nesta noite, se você tem um problema que você acha que é muito difícil no teu pensar, este problema não é teu, é para Ele. Se você no teu relacionamento não deu nada certo até agora, mas ainda tem uma chama que fumega, essa chama que fumega é Deus te mostrando que existe uma saída, é buscar força no Senhor Deus. Quantas pessoas estão no limite da vida, querendo pular do barco, mas com o nosso Deus, a coisa muda. Quando Deus entra na situação, não há problema grande quando Ele está no controle. Graças a Deus. Olha a história do barco que Jesus estava com os discípulos. Uma tempestade veio para entristecer, para matar todos que estavam no barco. E os discípulos se apavoraram. E o vento ia piorando, aumentando, e eles não lembraram que Deus poderia acalmar aquele vento pelo poder da palavra. E eles chegaram até Jesus, que estava no porão do barco. Jesus estava dormindo. E ele disse: mestre, não te importa que perecemos? E Jesus disse para eles: por que vocês não têm fé? Por que vocês são tão incrédulos? E ele estende as mãos para o mar e disse: mar, acalma-te, mar. E a Bíblia relata que o mar se acalmou e veio uma grande bonança de tranquilidade, e o barco não foi naufragado. Que maravilha! Mas nós, seres humanos, temos resistido, achando que pelas nossas forças a tempestade vai acalmar. Não vai, só vai piorar. Não é pelo nosso conhecimento, não é pela nossa capacidade, pelo nosso merecer, que a tempestade vai passar. A tempestade, ela tem nome. Ela tem um nome. O nome dessa tempestade é o milagre de Deus na tua vida. É só isso. Essa tempestade, ela é sinônimo de Deus na tua vida, porque sem a tempestade, você não chamaria por Jesus, porque você não tem força sozinho. Eu quero te dizer nesta noite, você pode não encontrar Jesus no porão do barco como os discípulos, não, mas você pode encontrar Jesus quando você dobrar o teu joelho e falar com Ele. Jesus disse para os discípulos: eu vou para o Pai e vou mandar outro Consolador. E Ele enviou outro Consolador, que é o Espírito Santo da verdade. É Ele que te consola, é Ele que te levanta todos os dias para vencer. Deus, Ele não te levanta para a derrota. Deus, Ele não te levanta para a vergonha, Ele te levanta para a vitória. Eu digo isso com base.
Falamos isso com base do que a Bíblia fala e do que a gente vê, o que Deus tem feito nas nossas vidas. A morte, ela não tem poder na vida daquele que tem promessa de Deus. Deus te deu promessa, Ele não vai te abandonar. Mas tem uma coisa, entrega para Ele. Ele quer ter o prazer de receber o teu problema, a tua causa. Ele tem esse prazer. A Bíblia relata que quando Jesus estava no meio da multidão, um homem, ele se atrepa numa árvore, em um sicômoro, para ver quem era Jesus. Mas Jesus, como Deus onisciente, Deus onipotente, Jesus, ele levanta os olhos e vê aquele homem atrepado ali, e ele vê o coração daquele homem. Este homem, eu estou falando de Zaqueu, um cobrador de imposto. A sociedade tinha ele como um homem perdido pelo pecado, mas ele colocou no seu coração: eu quero saber quem é esse Jesus. Jesus, quando olha, disse: Zaqueu, desce daí depressa, porque hoje me convém pousar na tua casa, porque também hoje entrou salvação na tua casa. E aconteceu o milagre. Por quê? Porque Zaqueu, ele não se intimidou em conhecer a Jesus. Ele não se amedrontou de se aparecer para o mestre, não. Ele se humilhou. Ele foi chegando para Jesus e disse: Senhor, se eu defraudei alguma coisa de alguém, eu restituirei em dobro. Graças a Deus. É assim que você tem que se entregar para este Deus, com o coração aberto, com o coração limpo, com o coração de amor, de esperança, de perdão. Então esta é a mensagem desta noite. Fique com Deus. Deus está no controle da situação. Nada está perdido. E você vai contar vitória em nome do Senhor Jesus. Já são 22:13. E por que não conversarmos com o nosso Deus nesta noite? Maravilhoso Pai, soberano Deus, a Tua palavra foi entregue a este coração, meu Deus, que talvez estava abatido, sofrendo calado, parecendo não ter mais força para clamar a Ti. Mas a Tua palavra foi entregue para levantar, para dar ânimo, meu Pai, de que o Senhor é capaz, ainda é o mesmo Deus, que nada é impossível, nada é demasiadamente impossível para a Tua obra, para o Senhor fazer. Nada é grande e impossível diante do Senhor. Então entrego, Senhor, a vida desta pessoa que ouviu a Tua mensagem, aquele que está buscando a Tua face. Eu entrego nos Teus braços, os seus caminhos nos Teus braços, para que o Senhor venha tomar direção. E nós Te agradecemos também por esta oportunidade da Tua palavra, meu Deus, pela Tua salvação, em nome do Senhor Jesus. Amém. Graças a Deus.

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Desde cedo a mãe da gente fala assim: filho, por você ser preto, você tem que ser duas vezes melhor. Aí passado alguns anos eu pensei: como fazer duas vezes melhor se você tá pelo menos 100 vezes atrasado? Pela escravidão, pela história, pelo preconceito, pelos traumas, pelas psicoses, por tudo que aconteceu. Duas vezes melhor como? Ou melhora, ou ser o melhor, ou é o pior de uma vez. Sempre foi assim. Você vai escolher o que tiver mais perto de você, o que tiver dentro da sua realidade. Você vai ser duas vezes melhor como? Quem inventou isso aí? Quem foi o pilantra que inventou isso aí? Acorda pra vida, rapaz.

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5: Ah, é? Mais uma do homem, tá? Ele mesmo.
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0: Nossa Senhora.
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3: Só não pode relar em mim, hein?

0: Obrigado!
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0: Coisa linda, bate palma pra Simone aí, gente.
1: Obrigado pelo carinho de vocês.
0: Obrigado por ter vindo.
1: A gente se encontra, sucesso, meninos. Bom trabalho.
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0: Jojo!
1: Lobereira!
2: 9:37.
3: Eu tô com a fama de quem terminou e saiu por cima, mas eu tô por

0: Guedes. Que é isso, São Paulo?
1: Coisa linda.
2: 9:43.

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1: Daniele Davi, Mari Fernandes, Chorei no Uber.

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0: 10h36.
1: Arrocha! Galera, as mãozinhas de cima, balançando para um lado e para o outro. E será o Santana e Pablo.

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0: Escutem o que eu tô falando. Essa daqui pra vocês.
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0: perdeu, hein? Thalita Mel.
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2: Carlos Caetano, na moral, faz barulho aí, gente, na moral, na moral.
3: A gente se para no
4: olhar. Alô, envolvência, tô completamente envolvido.

0: não para não, tá? Aqui tem sucesso pra dar e pra vender, filho. Essa aqui,
1: na moral,
0: essa é braba demais.
1: Coisa linda, hein?
0: Caetano, na moral, parabéns.
1: Parabéns pra vocês. Eu tô completamente envolvido com envolvência!

0: surreal. Coisa muito bom, boa, Carlos, né? Caetano, máximo respeito.
1: Máximo respeito.
0: Lindo, hein?
1: Ó.
0: E aí? Lelê, tamo junto. Cê é louco!
2: Palmas, palmas, palmas, palmas!
0: Muito bom! Na voz dos criadores.
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1: Muito bem, está começando, né? Mais uma edição do nosso, do seu resumo de notícias, né? Essa quinta-feira maravilhosa, muito quente também, né? Dia 20 de agosto de 2026, 11 horas, né, e 18 minutos na cidade de Nova Olinda. E você vai ficando comigo aqui ligadinho nas notícias, né? De Nova Olinda, do estado do Maranhão e também do Brasil.

0: É, né? Vamos falando agora de eleições, né? Eleição suplementar em Nova Olinda, né? O que está confirmado e o que gera dúvidas, né? Nova Olinda do Maranhão poderá ter, né? Voltar às urnas, né? Para escolher prefeito e vice-prefeito após a cassação da chapa eleita em 2024. A eleição já está marcada para 25 de outubro, né? E essa é a dúvida, né? A dúvida que surgiu entre muitos moradores durante, depois dessa publicação de notícias que informaram, né? Que um novo pleito de Nova Olinda do Maranhão poderia acontecer no dia 25 de outubro, né? A gente precisa explicar com cuidado, né, pessoal? Né? Vamos falando aqui o que já foi confirmado, né? A cassação da chapa formada por Ari Menezes, né, e Ronildo da Farmácia voltou a produzir efeitos após, né, decisão judicial, né, que derrubou a suspensão anteriormente concedida, né? Com isso, a chapa vencedora das eleições 2024, né, deixou de exercer os mandatos. E José Alberto Lopes Souza, José Alberto, né, presidente da Câmara Municipal, assumiu interinamente a prefeitura. Diante da cassação da chapa majoritária, né, existe a necessidade de realização de nova eleição para prefeito e vice-prefeito, né? E aí, surgiu a data de 25 de outubro de 2026, que entrega, né, ela integra o calendário eleitoral 2026. E também, né, está prevista para eventual segundo turno das eleições gerais. E nos últimos dias, né, veículos de comunicação passaram a divulgar que o TRE teria definido essa mesma data para a eleição suplementar em Nova Olinda, né? E aí é justamente, né, pessoal, nesse caso o ponto, né, que está a principal dúvida, né? Se é o TSE ou se é o TRE que marca a eleição, né? E aí essa informação precisa ser esclarecida para a população, né? O Tribunal Superior Eleitoral, né, estabeleceu regras, né, e o calendário nacional das eleições suplementares, né? E já organizou, né, de forma concreta, né, uma eleição municipal, incluindo, né, as instruções específicas para o município, né, as instruções, né, que fica a cargo do Tribunal Regional, né, Eleitoral do Maranhão. Por isso eles colocaram, né, essa data 25 de outubro, né, que está oficialmente definida, não está oficialmente definida para Nova Olinda. Esse ato, né, tem a ver, né, com uma portaria que o próprio ministro, né, Nunes Marques, ele publicou, né? Então, caso se confirme, né, o próprio TRL vai emitir, né, uma portaria específica marcando essa eleição suplementar no município de Nova Olinda. Por enquanto, né, Zé Alberto permanece de maneira interina na gestão municipal. E assim, até quando for divulgado, né, esse documento, nós iremos, né, noticiar e explicar para vocês como será. Em vídeo, Iracema Vale se pronuncia após ter o nome citado em acusações sobre morte de Pacovan, né? A presidente da Assembleia Legislativa do Maranhão, a deputada estadual Iracema Vale, né? Ela divulgou nesta quarta-feira, dia 19, um vídeo em que nega qualquer envolvimento na morte do empresário Josival Cavalcante da Silva, conhecido como Pacovan. O pronunciamento foi uma resposta a declarações feitas por um homem condenado e confesso por crimes, que teria citado o nome da parlamentar ao falar sobre a morte do empresário. Em um vídeo de quase 3 minutos, Iracema afirmou que nunca teve qualquer relação com a pessoa mencionada nas acusações. Ministro Toffoli, né, será relator de pedido de Brandão contra decisões de Dino. O ministro Dias Toffoli do Supremo Tribunal Federal, né, foi sorteado nesta quarta-feira, dia 19, como relator de pedido apresentado pelo governador do Maranhão, Carlos Brandão, para suspender decisões do ministro Flávio Dino. Investigação sobre supostos desvios de dinheiro público no estado. A defesa de Brandão também pediu a suspensão do inquérito da Polícia Federal e que o caso deixe de tramitar no Supremo Tribunal Federal. Os advogados sustentam que cabe ao Superior Tribunal de Justiça processar e julgar governadores em crimes comuns, né? Segundo a defesa, né, a atuação de Dino representaria uma importunação, usurpação de competência constitucional. E violaria, né, a garantia do juiz natural. Os advogados afirmam ainda que Brandão teria tornado conhecimento, né, dessas decisões relacionadas ao caso apenas pela imprensa e que não teve acesso aos dados da investigação que tramita sob sigilo. O STF também amplia, né, medidas protetivas da Lei Maria da Penha, né? O Supremo Tribunal Federal decidiu nesta quarta-feira, dia 19, ampliar o alcance das medidas protetivas de urgência previstas na Lei Maria da Penha, permitindo a aplicação da proteção às mulheres mesmo quando o agressor não possui relação doméstica, familiar ou íntima com a vítima, né? A decisão foi unânime, né, entre os ministros e permite que as medidas protetivas sejam concedidas em situações como assédio, perseguição e sequestro, desde que a violência esteja relacionada ao gênero da vítima, né? Durante o julgamento, os ministros também acolheram uma sugestão do ministro Flávio Dino para permitir a aplicação de medidas protetivas em situações de violência política de gênero. Outra sugestão também aceita foi apresentada pelo ministro Cristiano Zanin, né, pelo entendimento, mesmo que o magistrado responsável inicialmente pelo caso não atue em juizado especializado em violência doméstica, ele deverá analisar o pedido de urgência e encaminhar, né, imediatamente aos autos ao juiz competente. Operação da PF investiga esquema de desvio de livros didáticos no Maranhão e Piauí, né? Polícia Federal cumpre mandado de busca e apreensão entre suspeitos de desvio de livros didáticos do FNDE entre dois estados, né? O Piauí e o Maranhão, né? A Polícia Federal deflagrou na operação na manhã desta quinta-feira, dia 20, para desarticular um esquema criminoso voltado ao desvio de livros didáticos do Fundo Nacional de Desenvolvimento da Educação, o FNDE, nos estados de Piauí e do Maranhão. A ação, batizada de Operação Libricida, né, cumpriu ordens judiciais expedidas pela primeira vara federal criminal da seção judiciária do Piauí. As buscas se concentram em cumprir 3 mandados de busca e apreensão em municípios maranhenses, especificamente nas cidades de Timon e Matões. De acordo com os investigadores, o esquema envolvia a subtração de cargas de livros do Programa Nacional do Livro Didático, PNLD, durante o trajeto logístico entre um centro de distribuição localizado em Teresina e as unidades de ensino, né, de rede pública situadas no interior da região. Segundo a Polícia Federal, né, mais de 20 toneladas de material didático podem ser sido, né, desviadas apenas nas cargas que possuem registro, né, detalhado de transporte. A Polícia Federal não descarta que o volume total seja ainda maior. Morre jovem, né, que estava em estado grave após acidente no Angelim, em São Luís. Nakira Santos Ferreira, né, estava internada desde o dia 10 de agosto, quando o carro em que ela estava com outros 5 jovens bateu em um poste, né, e capotou em São Luís. Muito triste, né? Akira Santos Ferreira, uma das 6 pessoas que ficaram feridas em um acidente de trânsito no bairro Angelim, São Luís, morreu nesta quarta-feira, dia 19, após permanecer internado por 9 dias. Ela está entre as vítimas que apresentavam, né, estado de saúde mais grave após o carro em que estavam bater em um poste e capotar na Avenida Jerônimo de Albuquerque no dia 10 de agosto. A morte foi confirmada pelo vice-prefeito Berré Carvalho, né, do município de Santa Rita, onde o pai da vítima, conhecido como Júnior Enfermeiro, atua como vereador. Além disso, né, a notícia também foi confirmada pelo grupo do Boi de Nina Rodrigues, em que a jovem fazia parte como dançarina de Bumba Meu Boi, né? E agora nós vamos para a previsão do tempo, né?
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0: 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E a previsão do tempo para hoje, né? É 31 graus nesse momento na nossa cidade, muito sol, né? Nada de chuva, mínima de 24, máxima de 31 graus na nossa cidade. Nenhuma chuva até o momento, muito calor. À tarde, as temperaturas podem beirar aos 37 a 38 graus de sensação térmica, né? Muito calor em Nova Olinda, nenhuma chuva para a nossa cidade, né? E nós vamos encerrando por aqui, né, nosso resumo de notícias e agradecendo você pela sua, a nossa audiência. E amanhã nós estaremos de volta, se Deus quiser, Deus permitir. Fique agora com o Balanço Esportivo com o nosso amigo Cícero Ferraz.

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6: 11:33.

às 34 minutos. Salve, salve, galera! No ar, o seu balanço esportivo pela sua 87,9. Ó, nesses dois dias aí, meu irmão, muito trabalho. Não deu pra gente participar da programação. Quando eu chegava aqui, já ia dar meio-dia. Então, preferi não entrar no ar. Olha, 11 horas 34 minutos, quinta-feira. O seu balanço esportivo está no ar pela sua rádio Ixuá 87,9, do mais longe para ficar bem pertinho de você. 11h34 em Nova Olinda do Maranhão, hoje quinta-feira, 20 de agosto do ano de 2026. Dia do Ação, dia de São Bernardo de Claverhus, 133 dias para o ano de 2027, já está no ar o nosso balanço esportivo. Copa Libertadores da América. Flamengo avança de fase. Palmeiras também avança para as quartas de finais, batendo o Cerro fora de casa. Copa Sul-Americana, rodada da quarta. Rodada da quinta-feira, hoje tem Vasco e Olímpia. Olímpia e Vasco. Copa da BR de Seleções, fechamento do grupo 6 e abertura das oitavas de finais da chave 1, com 3 jogos. Chave 2, apenas um jogo. A bola vai rolar no final de semana. Em Santa Luzia do Paraná, decisão. Copão Rural chega à sua final no sábado. Domingo, a seleção da casa recebe Governador Nunes. Ele vai ser jogão. 11h36 em Nova Olinda do Maranhão. Balanço esportivo. Placar esportivo da quinta-feira. Placar esportivo da quarta. Balanço esportivo, destacando os jogos da quinta. 11h36 em Nova Olinda do Maranhão.

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0: bem, de volta, 11 horas 38 minutos em Nova Olinda do Maranhão, 11h38 no ar, o seu nosso balanço esportivo pela sua rádio Exuá FM 87,1. Até pedir desculpa pro nosso ouvinte, né, que o som tava muito estranho, são os curiosos que mexem na mesa, viu? Totalmente desconfigurada aqui a mesa de som, né? Eu não sei qual a necessidade do curioso vir mexer na mesa, né? Porque não foi pedido, ó. Tá aqui 11h39, o técnico é seu Chaga. Seu Chaga que é responsável por equalizar o som aqui. Então ele é que tem autorização para mexer, né? Totalmente fora do padrão. O som, né, tava longe, né? 11h39 em Nova Olinda do Maranhão. Desculpa o nosso ouvinte que sempre merece um som limpo, claro e forte, chegando mais longe para ficar pertinho de você. Olha, 20 de agosto, vamos trazendo ontem o grande placar esportivo de ontem, festa da galera flamenguista, festa dos palmeirenses, futebol brasileiro novamente avançando de fase na Copa Libertadores da América e mostrando que o poder econômico das nossas equipes fazem muita diferença, né? Fluminense já avançou, Cruzeiro avançou, Cruzeiro não avançou, Flamengo avançou sobre o Cruzeiro, Palmeiras avançou e, né, finalizando aí, mas brasileiros em busca de vagas na Copa Libertadores da América nessa fase mais aguda. Além do título, que é importante, tem a grana, né, muito dinheiro que entra, né, nos cofres dos clubes quando disputam a Copa Libertadores da América. Tem isso também, né? Tem esse grande detalhe que é a parte, né, a parte rentável e econômica do torneio. Além da tradição, tem a boa premiação. Ontem, na Libertadores da América, vamos destacando aqui Libertadores da América, a bola rolou ontem, Coquimbo Unido jogou, né? O time equatoriano esteve ontem também em campo, né? E quem avançou de fase? Vamos lá, com os resultados da Copa Libertadores da América ou Taça Libertadores. Eu sou do tempo da Taça Libertadores, não era Copa. Taça Libertadores da América é mais charmosa, a Taça Libertadores da América. Coquimbo Unido 0, Platense também 0. Nos pênaltis, a equipe da Platense, que é da Argentina, avançou de fase e está nas quartas de finais da competição. A bola rolou ontem, esse jogo foi às 19 horas. Coquimbo Unido 0. Coquimbo Unido 0. É, tá aqui. Muito bem, ó. Coquimbo Unido 0, Platense também 0. 7 a 6 nos pênaltis para a Platense. O Palmeiras, jogando no Paraguai, enfrentou o Cerro Porteño. Cerro Porteño 0, Palmeiras 1. Na ida foi um empate em 1-1 aqui no Brasil e o Palmeiras venceu por 1-0. Gol do zagueiro Gustavo Gomes, que é paraguaio, contribuiu para a eliminação de uma equipe paraguaia e o Palmeiras está na próxima fase. No Maracanã, lotadinho, o Flamengo fez o dever de casa. O que o Cruzeiro não fez na ida, o Flamengo fez ontem, que foi vencer um jogão de bola, né? Emoção do começo ao final. Flamengo 2, Arrascaeta e Samuel Lino. Cruzeiro 1, Flamengo classificado para as oitavas de finais da competição. Aliás, para as quartas de finais. As oitavas estão sendo realizadas e estão fechando. Então aqui, ó, Coquimbo Unido eliminado, Platense classificada, Palmeiras classificado e Flamengo também classificado na Copa Libertadores da América. Na Copa Sul-Americana ontem, tivemos os seguintes resultados. Atlético Mineiro 2, Bragantino também 2. O Atlético Mineiro classificado para a próxima fase da competição. Santa Fé da Colômbia 0, River do da Argentina também 0. Que não tenho a finalização, né, de quem passou. E Manchester City Torque, que é do Uruguai, 2-1 para o Tigre, classificada a equipe do Torque para a próxima fase da competição. Então aqui ontem os resultados da Copa Libertadores e da Copa Sul-Americana. 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Campanha solidária para o nosso amigo Dominguinho. Domingos Pereira Lima está precisando de nossa ajuda, né? O nosso Dominguinho do Brega. No próximo domingo, Talentos da Terra vai ser ao vivo, a gente vai trazer todas essas informações. Você pode contribuir com qualquer valor para a campanha solidária do nosso amigo Dominguinho do Brega, que está rodando aí no rádio. Campeonato Brasileiro Série B ontem, a bola rolou ontem para mais jogos da rodada da Série B, que é a segunda divisão do futebol nacional. A bola rolou ontem, Avaí de Santa Catarina 2, Esporte Clube do Recife 1, Del Piague e Léo Gamalho. O Léo Gamalho dá joga, né? Tá veterano. Léo Gamalho garantiram a vitória do Avaí por 2-1. Diego Hernandes descontou para o Esporte Clube do Recife, né? Avaí 2, Esporte 1, Fortaleza 1. Um também para o São Bernardo, jogo realizado em Fortaleza. Lucas Sacha marcou para o Fortaleza, enquanto que Pedrinho empatou para a equipe do São Bernardo. O Cuiabá bateu o Operário por 1-0, gol de Wesley Dias e garantiu a vitória do Dourado. Já na cidade de Goiânia, goleada. Ponte Preta eu acho que cai, né? Tá mal na tabela. Vila Nova 6, isso mesmo, tu tá ouvindo. Vila Nova de Goiás 6, Ponte Preta 0. Goleada da equipe do Vila sobre a equipe da Ponte Preta 6-0. E o Botafogo de São Paulo arrancou o empate jogando no Heriberto Rio sem Criciúma, Botafogo de São Paulo. Aliás, o Criciúma que arrancou o empate jogando contra o Pantera lá em Rio Preto. Ó, Botafogo 1. Criciúma também um, foram os jogos principais de ontem da Série B. Na Copa Paulista, União São João de Araras 1, Noroeste também 1, e no Campeonato Gaúcho da Série 2, Apafute 1, Veranópolis 2, Aimoré 1, Gaúcho 0, Bagé 0, Bagé e Guarani foi adiado, Esportivo 2, Brasil de Pelotas 1, Passo Fundo 2, Santa Cruz 0 e adiado também Pelotas e Glória de Vacaria, questão das chuvas lá no Rio Grande do Sul. Na Copa Sergipe, Desportivo Aracaju 2, Lagarto 0, foram os principais jogos de ontem, e ontem ainda teve bola rolando pela fase inicial da Liga dos Campeões. Celtic venceu o Lask Linz pelo placar de 3-0. O Slovan Bratislava empatou com o Ceutin pelo placar de 1-1, foram os jogos principais. Na Liga Espanhola, Atlético de Madrid 2, Málaga 0. E na Copa da Argentina, Racing 1, Belgrano 0. Racing está classificado para a próxima fase da competição. 11:48 em Nova Olinda do Maranhão. Rapidinho, eu vou pro break. Em nome do Posto Pai e Filho e do Mix São Francisco, eu volto já.
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11h50 em Nova Olinda do Maranhão, 11h50, campanha solidária em favor do nosso amigo Dominguinho do Brega, o nosso Domingos Pereira Lima está precisando da nossa ajuda, né? Olá, amigos e amigas de Nova Olinda do Maranhão, precisamos de sua ajuda. Domingos Pereira Lima, Dominguinho do Brega, ele está precisando fazer exames que custam em torno de R$ 1.700. Ele e a família não dispõem, neste momento, deste valor. Então, os amigos do Dominguinho do Brega iniciaram a campanha no último final de semana. Ele é morador da B4, neste momento ele está aqui em Nova Olinda do Maranhão. Olha, ele não está mais lá, perto do Chavariz. Ele está aqui na Rolanda, 226, bem na subida ali, onde era o Conselho Tutelar, né? Primeira casa, do lado da direita, quem vai subindo. Qualquer ajuda, qualquer valor pode ser feito na chave Pix da Maria da Conceição Soares Lima, que é a filha do Dominguinho do Brega, né? A chave Pix é 65, é o celular, só que o código é 65993404748. 65 é o código, aí coloca 99340-4748. É muito fácil, qualquer doação já vai nos ajudar bastante, muito mesmo aqui. O nosso amigo Dominguinho do Brega precisando da nossa ajuda. 11h52, 11h52, aqui na sua 87,9, ó, 87,9, indo mais longe para ficar bem pertinho de você. 11h52. O campeonato municipal que estava previsto para iniciar esse final de semana, todo mundo sabe que houve aí, que está havendo uma fase de transição. Então vamos

em jogos programados para este final de semana. Vamos lá! Olha, a Copa da BR prossegue. Encerramento da primeira fase, início da segunda fase. Presta atenção. Olha, encerramento da primeira fase, início da segunda fase. Neste final de semana, a bola vai rolar já para fechamento do grupo 6. Quem é o grupo 6? É o grupo lá de Santander, Espindaré, Monção, aquele grupo daquela região ali. A bola vai rolar para o fechamento deste grupo e já a abertura da segunda fase da competição. Para fechar a primeira fase, a chave 2, que é o grupo 6, ainda está prestando desses resultados, vamos ter sábado, preste atenção, sábado em Santa Inês, grupo 6, sábado, Santa Inês, 15h45 no campo da COEB, Santa Inês e Pio 12. Santa Inês tem que vencer para conquistar a classificação para a próxima fase e não depender mais de ninguém. Santa Inês e Pio 12, 15h45 no campo da COEB. Também no sábado, no campo agrícola, lá em Pindaré Mirim e Monção. Também valendo vaga. Monção joga até pelo empate para se classificar para a próxima fase da competição. Ou Monção pode até perder, desde que Santa Inês tropece diante de Pio 12. Então, Santa Inês e Pio 12, 15h45 no sábado, no mesmo horário em Pindaré Mirim e Monção. Já pelas oitavas de finais, grupo oitavas de finais, chave 2, lá na região do Pindaré. Alto Alegre do Pindaré e Santa Luzia do Tide. Dia 22, sábado, 15h45, na Arena Fufucão, lá em Alto Alegre do Pindaré. Já sai o primeiro classificado para as quartas de finais. Alto Alegre e Santa Luzia, jogo único no sábado. Pela chave 1, na nossa região, 3 jogos no domingo. Domingo em Santa Luzia do Paroá, dia 23, 15h45, Serra Dourada, Santa Luzia do Paroá e Governador Nunes Freire. Jogão de bola. Domingo, Santa Luzia do Paroá e Governador Nunes Freire. Domingo, ainda, lá na cidade de Amapá, campo do Botafogo, Amapá do Maranhão e Junco do Maranhão, 15h45 no campo do Botafogo. E às 17h30, no estádio Procopão, em Maranhãozinho e Carutapera. Esse confronto aqui é único, né? Terminaram empatados, pênaltis para se definir os classificados. Santa Luzia e Nunes Freire, em Santa Luzia, domingo. Maranhãozinho e Carutapera, em Maranhãozinho. E Amapá e Junco do Maranhão, lá na cidade de Amapá. São jogos da Copa da BR programados para este final de semana. Muito bem, para hoje a bola vai rolar. Hoje a bola rola. Cadê a programação da quinta-feira? Tá aqui a programação desta quinta-feira: Copa Libertadores da América, LDU de Quito e Mirassol, 19 horas. Vamos torcer para o brasileiro. Na Arena Corinthians e Rosário Central, 21h30, LDU e Mirassol, Corinthians e Rosário Central. Na Copa Sul-Americana hoje, Macará e Santos, 19 horas. No mesmo horário, Olímpia do Paraguai e Vasco. E 21h30 tem Botafogo e Cienciano. Só que na ida, o Cienciano goleou, né? Por 6-1. Eu acho que hoje o Botafogo deve entrar para cumprir tabela. Então hoje, LDU e Mirassol, Corinthians e Rosário Central na Liberta. Na Sul-Americana, Macará e Santos, Olímpia e Vasco, Botafogo e Cienciano. Na Série B, hoje, Atlético e CRB, 19h30, Novo Horizontino e América Mineiro. São jogos programados para hoje no Planeta Bola. Muitos jogos neste final. Neste final de semana e muitos jogos já nesta quinta e sexta-feira. Tá aqui, olha, 11 e... Cadê o horário?

Cadê a hora aí, menino? Mostra aí a hora pra nós aí. Cadê a hora? Mostra o horário aí. Meio-dia, né? Vai já já. Já já, meio-dia. 11h59. Aqui na cidade de Nova Olinda do Maranhão. 11h59. 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Vamos encerrando o programa. Abrindo a agenda e abraçando todos que estão com o radinho ligado, o computador, o celular, o smartphone, aonde o sinal estiver chegando. Olha, um grande abraço a todos que acompanham a programação Esportes e Notícias. Agora é o balanço esportivo, né? Acompanhe o seu balanço esportivo. Tem que tirar da cabeça que esse detalhe aqui. Deixa eu mandar um abraço para o nosso amigo Laílson, treinador da equipe feminina. É, rapaz, o homem tá ligado aí, treinador também da equipe do NOEC, ligado na programação. Professor João de Deus Reis, lá na rua da Vaquejada, dona Diana na rua Presidente Lula, o nosso cantor Tony Nascimento, lá na rua Louro Papagaio, e todo mundo da zona rural, o nosso Vanja Brito, todo mundo que tá ligado. Acabou o programa, meio-dia, tá aí. Isso, né? Acabou. Então não desliga o rádio, meio-dia... Meio-dia em Nova Olinda. 13 horas tem o Jornal Central. 13h30, o Central Esportes. Um grande abraço a todos.

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1: Mas é claro que eu estou, são histórias parecidas demais.
0: Me diz como ela é, será que ela é a mesma?
1: De repente até são duas iguais.

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1: Foguete sul-coreano é interrompido após desvio de rota em Alcântara. Operação mira esquema milionário de armas para facções do Maranhão e do Tocantins. Ministro Dias Toffoli é sorteado como relator do pedido do governador Carlos Brandão contra decisões do ministro Flávio Dino. Presidente da Assembleia Legislativa, deputada Iracema Valle, rebate acusações e diz que há orquestração política sobre casos envolvendo autoridades do Maranhão. Alerta de baixa umidade do ar atinge 125 cidades do estado. No esporte, MAC inicia a venda dos ingressos para jogo diante do Itabaiana. Está no ar a edição do Jornal Central desta quinta, 20 de agosto de 2026.
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1: O Maranhão tem alerta amarelo de baixa umidade do ar nesta quinta-feira, com umidade variando entre 20 e 30% em 125 municípios, principalmente nas regiões centro-sul do estado. Entre as cidades atingidas pelo alerta estão Açailândia, Bacabal, Balsas, Barra do Corda, Caxias, Codó, Grajaú, Imperatriz, Santa Inês, Timon e Tuntum. Em São Luís, o dia será de sol entre muitas nuvens, períodos de céu nublado, sem previsão de chuva. À noite, a previsão é de poucas nuvens e a temperatura máxima na capital não deve passar dos 33 graus. Em Imperatriz, dia de sol entre algumas nuvens, máxima de 36 graus e à noite céu com poucas nuvens. O lançamento do foguete sul-coreano foi interrompido após desvio de rota em Alcântara. Humberto Fernandes.
2: O lançamento ocorreu às 16 horas e 30 minutos e cerca de 35 segundos depois, a FAB acionou o sistema de terminação de voo por segurança. O foguete caiu em uma área marítima de segurança sem registro de feridos ou danos às instalações. A empresa informou que os dados do voo serão analisados para identificar a causa do desvio e aperfeiçoar o projeto do CEBIT. O lançamento marcou ainda o primeiro contrato comercial da Alada, empresa estatal criada para ampliar a exploração comercial dos centros de lançamento brasileiros. Central de Notícias Brasil, de São Luís, Humberto Fernandes.
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1: Um homem conhecido apenas como Teco do Bar foi morto na manhã desta quinta-feira no povoado Bom Viver, entre os municípios de Santa Helena e Pinheiro, na MA 106, na Baixada Maranhense. A vítima foi encontrada morta em via pública, em frente a um estabelecimento conhecido como Zé Estrela. A Polícia Militar foi acionada e está no local. A Polícia Civil investiga o caso e trabalha inicialmente com a hipótese de crime passional. A autoria e as circunstâncias deste homicídio ainda estão sendo apuradas. E um homem foi morto durante uma suposta tentativa de assalto no bairro do Vinhais, em São Luís. Jauber Pereira.
3: Um homem conhecido apenas como Amapá foi morto a tiros nesta quarta-feira na rua 33, no bairro Vinhais, em São Luís. Segundo informações, ele teria tentado assaltar uma residência quando foi atingido por disparos efetuados por um morador. Segundo informações, o homem teria chegado em uma motocicleta, se aproximado de uma residência e anunciado o assalto. Durante a ação criminosa, uma pessoa que estava nas proximidades teria reagido e efetuado os disparos. Após ser atingido várias vezes, Amapá foi socorrido pelo SAMU, mas não resistiu aos ferimentos e foi a óbito ainda no local.
4: Tá bonito, tá aqui o cara lixeirado ali, ó. Tá lixeirado ali, ó. A galinha junto à galinha. Morreu? Pegou na cabeça hoje?
5: Lá.
4: Tá aqui no Vinhais, pessoal. Aqui no Vinhais, aqui ninguém já mandou uns três malucos pro inferno já. Desde a galera do residencial pra cá, ninguém já mandou uns três pro inferno já aqui no Vinhais. Ladrão já mandou uns 500 aqui já.
3: A polícia militar atendeu a ocorrência, isolou a área e comprovou que a placa do veículo utilizado pela vítima estava parcialmente coberta com uma fita isolante, que seria para dificultar a identificação durante uma possível fuga. Cápsulas e fragmentos de munição calibre 9mm foram encontrados no local pela perícia criminal, mas segundo as autoridades, ainda não é possível confirmar se esse foi o calibre da arma utilizada que matou Amapá. Central de Notícias Brasil, Jauber Pereira.
1: A seguir, Polícia Militar prende homem com arma gravada com sigla de facção criminosa.
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1: Operação mira esquema milionário de armas para facções do Maranhão e Tocantins. Thaís Brusaca.
8: Uma operação contra um grupo suspeito de furtar e comercializar armas de fogo para facções criminosas cumpriu mandados na manhã desta quinta-feira em cidades do Tocantins e Imperatriz, no Maranhão. A investigação aponta ainda que o grupo teria movimentado cerca de R$4 milhões por meio de empresas de fachada. A Operação Arsenal, realizada pela Força Integrada de Combate ao Crime organizado no Tocantins, cumpriu 15 mandados de busca e apreensão. As ordens foram cumpridas em Palmas, Porto Nacional e Paraíso do Tocantins, além de Imperatriz, no Maranhão. Ao todo, 120 policiais participaram da operação. Segundo a Polícia Federal, as investigações começaram após o furto de armas de fogo e coletes balísticos de uma empresa de segurança privada em Palmas. Os suspeitos teriam neutralizado o sistema de energia e monitorado o estabelecimento antes do crime. As investigações indicam que as armas furtadas teriam sido distribuídas para criminosos de diferentes estados do Brasil. Parte do armamento também teria sido utilizada como pagamento de dívidas relacionadas ao tráfico de drogas. Em apenas 2 meses, o grupo teria movimentado cerca de R$4 milhões em contas de empresas de fachada e de terceiros. Segundo a Secretaria de Segurança Pública, operadores no Tocantins e em Goiás mantinham vínculos com integrantes de facções criminosas de atuação nacional. Os investigados poderão responder por lavagem ou ocupação de bens e valores e integração de organização criminosa armada. Somadas, as penas podem chegar a 22 anos de prisão. As investigações continuam para identificar outros envolvidos, localizar as armas ainda não recuperadas e aprofundar a operação sobre o esquema. Central de Notícias Brasil, Thaís Brusar.
1: Polícia Militar prende homem com arma gravada com sigla de facção criminosa. Repórter Batista Peixoto.
5: Uma ocorrência foi registrada na manhã de hoje na MA-014, no município de São Bento, aqui na Baixada Maranhense. Policiais militares abordaram dois elementos que estavam em uma motocicleta Honda CG-160 Fan de cor vermelha. Segundo os policiais, ao perceberem a aproximação da viatura, os ocupantes da motocicleta tentaram fugir. Durante a abordagem, os policiais encontraram com Joel de Jesus Pereira Souza uma arma de fogo do tipo garrucha, carregada e pronta para uso. Ainda conforme o relato policial, a arma possuía inscrições associadas à facção criminosa Comando Vermelho. Com José Maria Souza, que conduzia a motocicleta, foi encontrada uma arma branca. Além do armamento, foram apreendidos dois aparelhos celulares e a motocicleta utilizada pela dupla. Os dois suspeitos foram presos, encaminhados juntamente com o material apreendido à delegacia regional desta cidade e município de Pinheiro e estão à disposição da autoridade policial. A ocorrência foi registrada pelo 10º Batalhão de Polícia Militar, unidade responsável pelo policiamento da região. De Pinheiro, na Baixada Maranhense, Batista Peixoto.
1: Operação termina com suspeito morto e motos apreendidas em arame. Taliana Luz.
9: Uma operação policial realizada nessa quarta-feira terminou com a morte de um homem investigado por suposta participação em homicídios. A ação aconteceu no município de Arame, onde os policiais localizaram o imóvel em que o suspeito estaria escondido. Segundo informações, o homem estava armado com uma pistola e teria atirado contra os agentes. Houve troca de tiros e ele acabou sendo atingido. O suspeito não resistiu aos ferimentos e morreu ainda no local.
10: Nós tivemos informações de indivíduos de outras localidades, homicidiados aqui na cidade, com o intuito de cometer assaltos, cometer homicídios. Então nós fizemos um levantamento em conjunto com a Polícia Civil, conseguimos identificar no momento da ação um dos indivíduos. Ele estava com arma de fogo, tentou sacar a guarnição, houve um confronto, foi apreendido uma pistola, três dentro da casa, nós encontramos três motos roubadas, sendo uma Bros preta de Pinheiro, de Pedreiras, uma Bros verde de Marajá do Sena e uma Pop branca com chassi raspado, não conseguimos identificar ainda a origem. Então, são indivíduos perigosos. Esse indivíduo que veio a óbito, um indivíduo que cometeu vários homicídios ali na região de Pedreiras, Lago da Pedra, vários assaltos, nós temos vídeo dele cometendo assalto, inclusive utilizando uma das motocicletas. Então essa ação, ela vem coibir qualquer tipo de ação aqui na cidade de Arame e também na região do 17 BPM.
9: Todo o material apreendido foi levado para a Delegacia de Polícia Civil. Os veículos devem passar pelos procedimentos necessários para serem devolvidos aos proprietários. A investigação continua para identificar outros possíveis envolvidos e esclarecer a participação do suspeito nos crimes. Central de Notícias Brasil de São Luís, Taliana Luiz.
1: Em instantes, deputada Iracema Vale rebate acusações e diz que há orquestração política sobre casos envolvendo autoridades do Maranhão.
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1: O ministro Dias Toffoli do Supremo Tribunal Federal foi sorteado nesta quarta-feira como relator do pedido do governador Carlos Brandão para suspender decisões do ministro Flávio Dino numa investigação sobre supostos desvios de dinheiro público no estado. A defesa de Brandão também pede a suspensão do inquérito da Polícia Federal e o caso deixe de tramitar no Supremo. Os advogados sustentam que cabe ao Superior Tribunal de Justiça processar e julgar governadores em crimes comuns. Segundo a defesa, a atuação de Flávio Dino representaria uma usurpação de competência constitucional. Os advogados afirmam ainda que Brandão tomou conhecimento de decisões sobre o caso apenas pela imprensa e não teve acesso aos dados da investigação, que é sigilosa. O pedido ganhou urgência após uma decisão de 17 de agosto, quando Flávio Dino determinou o afastamento de Daniel Brandão, presidente do Tribunal de Contas do Estado e sobrinho do governador Carlos Brandão. Ao determinar o afastamento, o ministro Flávio Dino afirmou que a competência do Supremo está mantida porque ele foi designado relator por sorteio. E a presidente da Assembleia Legislativa, deputada Iracema Valle, rebateu acusações e disse que há orquestração política sobre casos envolvendo autoridades do Maranhão em pleno período eleitoral.
2: A presidente da Assembleia Legislativa do Maranhão, deputada estadual Iracema Valle, negou qualquer envolvimento na morte do empresário Josival Cavalcante da Silva, conhecido como Pacovan. O pronunciamento foi divulgado nesta quarta-feira após declarações de um homem confesso e condenado por crimes que teria citado o nome da parlamentar. Em vídeo publicado nas redes sociais, Iracema Valle disse que nunca teve qualquer relação com as pessoas mencionadas nas acusações e questionou os interesses por trás da divulgação das declarações. A parlamentar também afirmou que o episódio teria motivação política e relacionou as divulgações das acusações ao período eleitoral.
15: Porque é muito grave um assassino que cumpre pena chega às redes sociais e, de repente, tenta atingir de forma leviana as principais autoridades do Estado. Então eu pergunto, e essa é a pergunta que todo maranhense deveria fazer, a quem interessa essa denúncia? A quem interessa que a palavra de um bandido ganhe visibilidade? A quem interessa destruir reputações por meio de mentiras de um assassino? A quem interessa que o Maranhão se transforme em um palco de um espetáculo em que acusações absurdas valham mais do que a verdade? E por que que isso acontece justamente no período eleitoral? Por que agora? Por que que a palavra de um criminoso passa a valer tanto quanto pode servir de arma política em época de eleição? Para mim está tudo orquestrado politicamente. Eu não vou me calar. Essa é a maior violência política que uma mulher como eu poderia sofrer.
2: Iracema Vale também defendeu a própria trajetória política e disse que não vai permitir que as acusações prejudiquem sua imagem. A presidente da Assembleia afirmou ainda que pretende enfrentar as acusações e que confia na justiça. Central de Notícias Brasil, de São Luís, Humberto Fernandes.
1: Audiência no Tribunal Regional Eleitoral do Maranhão definiu horários e tempo de mídia para propaganda eleitoral. A reportagem é de João Carvalho.
16: O plano de mídia para as veiculações no Maranhão foi definido em uma audiência pública realizada no Tribunal Regional Eleitoral. O encontro definiu o plano de mídia, estabelecendo o uso das parcelas de tempo e a distribuição entre horários de pico e de menor audiência. Também foi feito o sorteio da ordem de veiculação da propaganda e a escolha das emissoras geradoras. A propaganda eleitoral no rádio e na TV já tem data definida para iniciar, 28 de agosto. Encerra no dia 1º de outubro. Os horários permanecem inalterados. No rádio, a propaganda vai ao ar às 7 da manhã e ao meio-dia. Na TV, 1 da tarde e 8 horas da noite. Aqui no Maranhão, a geração caberá às seguintes emissoras. Pela TV, Mirante. No rádio, Difusora. A propaganda vai ao ar 6 dias na semana. A exceção continua sendo o domingo. Nas segundas, quartas e sextas-feiras, o público vai ouvir as propostas e planos dos candidatos a governador, senadores e deputados estaduais. Nas terças, quintas e sábados, é a vez dos candidatos a presidente e deputados federais. O primeiro sorteio foi para definir a ordem de apresentação dos programas ao governo do estado. O primeiro a ser veiculado será da coligação Brasil Justo Maranhão Grande, formada por PSB, Federação Brasil da Esperança, com PT, PCdoB e PV, e Federação PSOL Rede. Em seguida, vai ao ar a propaganda da coligação Por Todo Maranhão, composta pelo MDB, Republicanos, PDT, Podemos, PRD e Solidariedade. A coligação para transformar o Maranhão, composta pelos partidos PSD e Novo, fecha o primeiro dia. A ordem dos programas para o Senado é a seguinte: primeiro, para transformar o Maranhão, seguido por Tempo de Renovação, Por Todo o Maranhão, Brasil Justo Maranhão Grande, Partido Liberal e Maranhão de Cara Nova. A propaganda para deputados federais segue a seguinte ordem: Avante, Federação Brasil da Esperança, Podemos, Federação União Progressista, Federação PSOL Rede, Federação PSDB Cidadania, PSD, PSB, Federação Renovação Solidária, Republicanos, MDB, PDT e PL. Por fim, a propaganda de deputados estaduais começa com o PSD, seguido por Avante, Federação Renovação Solidária, Federação Brasil da Esperança, PDT, MDB, Federação PSOL Rede, PL, PSB, Federação União Progressista e Republicanos.
1: No próximo bloco, o prazo para eleitor pedir voto em trânsito termina nesta quinta.
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2: Prazo para o eleitor pedir o voto em trânsito termina nesta quinta-feira. Repórter Ossam Elgari.
3: O pedido pode ser feito na página tse.jus.br ou de forma presencial nos cartórios eleitorais, com a apresentação de um documento oficial de identificação com foto. É importante lembrar que o voto em trânsito é apenas para quem está com situação regular junto à Justiça Eleitoral. Como o cadastro fechou no dia 6 de maio, eleitores com título suspenso ou cancelado não conseguem fazer a solicitação. O serviço pode ser requisitado para o primeiro turno, marcado para 4 de outubro, para o segundo, em 25 de outubro, ou para os dois turnos, mas está disponível somente nas capitais e municípios com mais de 100 mil eleitores, de acordo com o TSE. É possível encontrar a relação dos locais onde haverá voto em trânsito nas páginas dos Tribunais Regionais Eleitorais, tre-sigla-do-estado.jus.br. Quem mudar de ideia tem até 20 de agosto também para cancelar ou alterar o pedido. Depois disso, a inscrição fica temporariamente vinculada à cidade escolhida. Se o eleitor não comparecer ao local de votação indicado, ele não poderá votar na sua seção de origem e vai ter que justificar a ausência. Também é preciso atenção quanto aos cargos. Quem estiver em outra cidade, mas dentro do mesmo estado, vota para todos os cargos. Já quem estiver em um estado diferente, vota apenas para presidente da República, assim como quem vota no exterior e estará no Brasil para votar em trânsito. Segundo o TSE, o voto em trânsito existe somente em território nacional, não sendo possível solicitar o serviço para votar em outro país. Da Rádio Nacional em Brasília, Ossama Elgauri.
2: E um homem foi condenado a mais de 24 anos de prisão pelo crime de feminicídio em Barreirinhas. A repórter Jennifer Ferreira tem os detalhes.
4: Djalma, acusado de assassinar a jovem Laurinete, foi condenado a 24 anos e 9 meses de prisão. O julgamento realizado nesta terça-feira, dia 18 de agosto, no Fórum de Justiça de Barreirinhas, no Maranhão. O julgamento foi realizado pelo Tribunal do Júri. Após analisar as provas apresentadas durante a sessão e ouvir a acusação e a defesa, os jurados consideraram o réu culpado pelo crime. A sentença foi proferida ao final dos trabalhos e determina que o condenado cumpra a pena estabelecida pela justiça no complexo penitenciário de Pedrinhas, em São Luís. O caso provocou grande comoção em Barreirinhas e mobilizou familiares e pessoas próximas à vítima. Antes do julgamento, familiares de Laurinete realizaram a manifestação em frente ao Fórum de Justiça. De forma pacífica, eles pediram justiça e a condenação do acusado. Após o resultado, familiares afirmaram que se sentem aliviados e consideram que a justiça foi feita pela morte de Laurinete. A condenação encerra uma importante etapa do processo e representa, para a família da vítima, um momento de busca por justiça e responsabilização pelo crime.
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2: MAC inicia venda de ingressos para jogo diante do Itabaiana.
5: Usando suas redes sociais, o Maranhão Atlético Clube anunciou nesta quarta-feira a venda dos ingressos para o jogo do próximo domingo contra o Itabaiana de Sergipe em partida válida pela 18ª rodada da Série C do Campeonato Brasileiro de Futebol. Os ingressos custam R$ 40,00 para as arquibancadas e R$ 60,00 para o setor misto, com a meia entrada pela metade do valor inteiro. Os ingressos são comercializados na sede do clube em São Luís até o próximo sábado e do Estádio Castelão na data do confronto. As duas equipes vão se enfrentar no próximo domingo às 18h30. Maranhão e Itabaiana se encontram em lados opostos na tabela de classificação. Com permanência garantida na terceirona para 2027, com 24 pontos conquistados, o quadricolor maranhense luta para entrar na zona de classificação para a próxima fase da competição nacional. Com apenas um ponto de diferença para o Ipiranga do Rio Grande do Sul, a última equipe a ocupar o G8, uma vitória diante dos sergipanos pode colocar o Bode Gregório dentro da zona de acesso. Mas para isso, a equipe precisa torcer por uma combinação de resultados. Já o Itabaiana tem 17 pontos ganhos e ocupa a 18ª posição na classificação. Sem chances de passar para a próxima fase, o proletário sergipano tenta se distanciar do Anápolis e Confiança, que estão na zona da degola com 15 e 13 pontos, respectivamente. Central de Notícias Brasil, com informações do esporte, Jalber Pereira.
2: O Jornal Central é uma produção do Departamento de Jornalismo da Central de Notícias Brasil. A técnica é de James Chaves e a apresentação de Tereza Cristina. Estarei de volta amanhã neste mesmo horário aqui na sua emissora. Obrigada pela companhia e até amanhã.
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1: É comigo mesmo aqui pelas ondas da sua emissora. A partir de agora, sejam todos muito bem-vindos em mais uma edição do seu Central Esporte. Nesta quinta-feira, hoje dia 20 de agosto do ano de 2026, e vamos aos principais destaques de hoje.
2: Sampaio.
1: Justiça de segunda instância mantém o presidente Sérgio Frota no comando do time tricolor.
2: Maranhão.
1: Pode Gregório iniciar venda de ingressos para o jogo deste domingo contra o Itabaiana pela 18ª rodada da Série C do Campeonato Brasileiro de Futebol. Também teremos informações sobre o aniversário do Sampaio no Beach Soccer, que chega ao estado do Maranhão para dois jogos amistosos. Também vamos destacar a sexta etapa do Maranhense de Beach Tênis, que define vencedores. Você vai acompanhar ainda na edição de hoje. Olha, Santo Antônio vence o Sport Caxias pela segunda rodada das oitavas de final do Torneio da Independência, que acontece no interior do estado. Também teremos informações da Fórmula 1, que prevê grande disputa entre as equipes da Ferrari, Mercedes e McLaren na corrida deste final de semana. Pela Libertadores da América, Flamengo vence o Cruzeiro e se classifica para as quartas de final da competição. Estas e outras notícias você vai acompanhar a partir de agora no seu Central Esporte, que já está no ar.
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1: É comigo mesmo aqui pelas ondas da sua emissora. Você já sabe, todos os dias de segunda a sexta-feira, sempre neste mesmo horário aqui na sua emissora, temos um encontro marcado para falarmos de esporte, em especial o futebol, que é a paixão nacional. Se porventura acontecer um evento esportivo na sua rua, no seu bairro, na sua cidade ou na sua região, você pode interagir conosco para que possam ser também destacadas aqui no seu Central Esporte, a central de notícias, indo mais longe para ficar cada vez mais perto de você. 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Vamos começar o programa de hoje trazendo as informações do Macão Machão da Ilha aqui no seu Central Esporte.
0: Maranhão.
1: Quadricolor maranhense inicia venda de ingressos para jogo deste domingo contra o Itabaiana pela 18ª rodada da Série C do Campeonato Brasileiro de Futebol. Vamos acompanhar.
2: Usando suas redes sociais, o Maranhão Atlético Clube anunciou nesta quarta-feira a venda dos ingressos para o jogo do próximo domingo contra o Itabaiana de Sergipe, em partida válida pela 18ª rodada da Série C do Campeonato Brasileiro de Futebol. Os ingressos custam R$ 40,00 para as arquibancadas e R$ 60,00 para o setor misto, com a meia entrada pela metade do valor inteiro. Os ingressos são comercializados na sede do clube em São Luís até o próximo sábado e no Estádio Castelão na data do confronto. As duas equipes vão se enfrentar no próximo domingo às 18 horas e 30 minutos. Maranhão e Itabaiana se encontram em lados opostos na tabela de classificação, com permanência garantida na terceirona para 2027, com 24 pontos conquistados. O quadricolor maranhense luta para entrar na zona de classificação para a próxima fase da competição nacional. Com apenas um ponto de diferença para o Ipiranga do Rio Grande do Sul, a última equipe a ocupar o G8, uma vitória diante dos sergipanos pode colocar o Bode Gregório dentro da zona de acesso. Mas para isso, a equipe precisa torcer por uma combinação de resultados. Já o Itabaiana tem 17 pontos ganhos e ocupa a 18ª posição na classificação. Sem chances de passar para a próxima fase, o proletário sergipano tenta se distanciar do Anápolis e Confiança, que estão na zona da degola com 15 e 13 pontos, respectivamente.
1: Então, o Maranhão já iniciando a venda dos ingressos e a tendência é que teremos bastante torcedores pela importância do confronto que será realizado às 18 horas e 30 minutos no próximo domingo no Estádio Castelão, na capital maranhense. Então, você que está nos acompanhando, você que é torcedor do futebol maranhense, que é torcedor do Maranhão Atlético Clube, você já pode adquirir o seu ingresso no valor de R$ 40,00 para o setor de arquibancadas e R$ 60,00 para o setor das cadeiras, o setor misto, para que você possa também acompanhar essa partida e dar aquela força que o time atleticano tanto precisa, o extracampo, para conseguir vencer a equipe sergipana e assim, a depender do resultado da rodada, conseguir a sua classificação para a série, para a fase seguinte da terceirona. Mas agora vamos trazer informações do tricolor do Beach Soccer. Olha, o adversário do time do Sampaio chega no estado do Maranhão para 2 amistosos. E quem acompanhou de perto foi ela, Taliana Luz.
3: O Vasco já está em São Luís para 2 amistosos de beach soccer contra o Sampaio.
0: A equipe carioca chegou à capital maranhense nessa quarta-feira e vai usar os confrontos como preparação para a Supercopa do Brasil de Beach Soccer, que será disputada em setembro no Distrito Federal. Um dos destaques do Vasco é o ala-pivô Boquinha, que participou da campanha do título da Libertadores de 2025, conquistado juntamente com o Sampaio. Segundo o jogador, os amistosos serão importantes para dar ritmo à equipe e enfrentar alguns dos principais atletas do Beach Soccer maranhense, como Datinha e Eudim. O Vasco chega para os jogos com um elenco bastante modificado em relação ao time campeão da Libertadores. Por isso, o técnico Cezinha pretende aproveitar as partidas para testar jogadores mais jovens e definir o grupo que vai disputar as próximas competições. O Vasco já está classificado para a próxima Libertadores de Beach Soccer, mas o foco agora é a preparação para a Supercopa do Brasil, que começa em setembro. O primeiro amistoso entre Sampaio e Vasco será nesta quinta-feira, às 19h, em Cedral. O segundo confronto está marcado para sábado, às 9h30, na cidade de Carolina. Central de Notícias Brasil, de São Luís, Taliana Luz.
1: Muito obrigado, repórter Taliana Luz, aqui participando conosco. Então, o Sampaio no Beach Soccer terá esses dois jogos importantes aí já para preparar a equipe para a competição que vai acontecer nos próximos meses. Nós estávamos falando de Beach Soccer, agora vamos falar de Beach Tênis. Pois é, sexta etapa do Maranhense de Beach Tênis define vencedores. E quem tem mais informações é ele. Alô, alô, é com você, Roberto.
3: Grande abraço aos amigos do Central Esportes. A sexta etapa do Campeonato Maranhense Oficial de Beach Tênis 2026, competição organizada pela Federação de Beach Tênis do Maranhão, entidade que representa oficialmente a modalidade no estado, foi encerrada no último domingo na nova arena Lito Beach, localizada na Avenida Litorânea, dentro do Círculo Militar de São Luís. O Lito Beach Open, evento que deu sequência ao estadual, contou com mais de 300 atletas que protagonizaram muita emoção e de um jogo, partidas de alto nível técnico e premiou duplas de 16 categorias. As duplas campeãs no Lito Beach Open 2026 foram as seguintes: Raíssa Catossi e Renata Moura, feminino A, Giovana Ribeiro e Isabela Sena, feminino B, Tatiana Maranhão e Emily, feminina C, Tassiana Fernandes e Gabizinha, feminina D, Isabela Sena e Juliana Sara, feminina 30+, Cíntia Bernardo e Nini Vi Tavares, feminino 40+, Antônio Paizão e Vinícius Mendes, masculino B, Bruno Aquino e Olegário Neto, masculino C, Matheus Apoliano e Misael Souza, masculino D, André Barreto e Arthur Lobão, masculino 30+, Keivson Silva e Thiago Pérez, masculino 40+, Marcelo Moreira e Rodrigo Meirelles, masculino 50+, Carlos Menezes e Marina Medeiros, mista A, Sofia Gabriela e Vinícius Mendes, mista B, Paloma Almeida e Ricardo Costa, mista C, André Oliveira e João Dias, mista D. A sexta etapa do Maranhense Oficial de Beach Tênis valeu 250 pontos no ranking da Federação Maranhense e 300 pontos no ranking da Confederação Brasileira de Beach Tênis. O ranking estadual foi zerado e agora vale para a convocação do time Maranhão, que irá disputar o Campeonato Brasileiro de Beach Tênis, marcado para novembro, em Uberlândia, Minas Gerais. O ranking nacional, por sua vez, definirá os representantes da seleção brasileira para o desafio internacional de Beach Tênis em Aruba, também em novembro. Após as disputas do Lito Beach Open, o Campeonato Maranhense Oficial de Beach Tênis 2026 continua com a sétima etapa, que será disputada entre 4 e 7 de setembro, na cidade de Santo Amaro, em um dos eventos mais aguardados pelos beach tenistas do estado do Maranhão. Com informações do Beach Tênis, Roberto Ramos para o Central Esportes.
1: Muito obrigado ao grande Roberto Ramos aqui participando conosco. E olha, a FIFA divulgou nesta quinta-feira o calendário de jogos da Copa do Mundo Feminina de 2027, que vai acontecer no Brasil. O estádio do Maracanã vai receber a partida de abertura, que vai acontecer no dia 24 de junho, que contará com a seleção brasileira. A final do torneio será no dia 25 do mesmo mês, também será no estádio Carioca, que ainda receberá uma das semifinais. Como anfitrião, o Brasil será cabeça de chave do grupo A. Teremos ainda a seleção brasileira fará seu segundo jogo em São Paulo, na Neoquímica Arena, e o terceiro em Brasília, no Mané Garrincha. A partir do mata-mata vai depender da posição que se classificar a seleção canarinha. No evento realizado em Zurique, na Suíça, a FIFA também anunciou 4 jogos que serão realizados em cada uma das 8 sedes da Copa. A Neoquímica Arena, em São Paulo, é o estádio que vai receber mais jogos, 10 partidas. A casa do Corinthians sediará as outras semifinal da Copa e também a disputa do terceiro e quarto lugar. Neoquímica São Paulo, 10 jogos. Maracanã, Rio de Janeiro, 9 jogos. Castelão em Fortaleza, também 9 jogos. Mineirão em Belo Horizonte, 8 jogos. Mané Garrincha em Brasília, 7 jogos. Beira Rio em Porto Alegre, 7 jogos. Arena Pernambuco, Recife, 7 jogos também. E a Fonte Nova em Salvador, também 7 jogos, portanto, que vai acontecer. A Copa Feminina do ano que vem contará com 32 seleções, a exemplo da última edição, que aconteceu em 2023. Das 14 vagas ainda em disputa, 7 virão das eliminatórias da Europa e 4 são da CONCACAF. Uma repescagem internacional com 10 seleções vai decidir as 3 vagas. A repescagem terá uma seleção preliminar entre 24 de novembro e 5 de dezembro, com 6 seleções. Disputam as vagas Taiwan, Uzbequistão, África do Sul, Gana, Equador, Papua Nova Guiné. Cada equipe fará 3 partidas e as 2 melhores vão se classificar para a fase final, entre 23 de fevereiro e 6 de março. Venezuela, 2 representantes da CONCACAF e 1 da UEFA estarão diretamente nessa fase e decidirá as 3 classificadas para a Copa em confrontos direto. Vamos a um breve intervalo, na volta tem mais Central Esporte para você pelas ondas da sua emissora. Um instante só.
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1: Muito bem, isso aqui pelas ondas da sua emissora, sempre no oferecimento de Rubrax. 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Olha, agora vamos conferir as seleções que já estão classificadas para a Copa do Mundo de 2027. Claro, o Brasil vai sede, Austrália, China, Coreia do Norte, Coreia do Sul, Filipinas, Japão, Nova Zelândia, Alemanha, Argentina, Colômbia, Dinamarca, Espanha, França, Argélia, Marrocos, Camarões e Malawi. Portanto, 18 países já estão garantidos. Ainda falta ainda as repescagens que vão completar as 32 seleções que irão participar do torneio que acontece no próximo ano no Brasil. Mas agora vamos falar de competição a nível regional aqui no seu Central Esporte.
0: Regional.
1: Torneio da Independência movimenta a cidade de Turiaçu nesta quinta-feira. Quem tem mais informações é ele, João Batista Varlan, o fera jovem do futebol moderno.
2: Aos amigos do Central Esportes, Jauber Pereira, Roberto Ramos. Essa participação é para destacar o Torneio da Independência da cidade de Turiaçu, que é rica em produção de abacaxi, e realiza o Torneio da Independência. Cidade que fica no litoral do estado do Maranhão. Torneio da Independência começa todos os anos no mês de agosto. Esse ano começou no dia 8 e vai terminar no dia 7 de setembro. Então a gente abraça a todos da cidade de Turiaçu e parabéns por esse grande evento que movimenta todo o estado do Maranhão. Alto investimento, grandes valores do futebol do estado do Maranhão desfilam dentro desse torneio lá na cidade de Turiaçu. Vários clubes, 32, e muito futebol nesse período de 8 de agosto a 7 de setembro. Então, hoje vamos ter futebol e São Sebastião na Arena Castanhal. E aproveitando para destacar o seu Adeilson, um grande abraço, e também ao Ivanilson, que é presidente da Liga da cidade de Turiaçu, todos um grande abraço. Em nome da ampla, aperfeiçoada, organizada a voz do futebol, João Batista Valan, porque com a gente sempre o futebol tem mais emoção.
1: Com certeza, com você o futebol tem muito mais emoção, o grande João Batista Varlan, o fera jovem do futebol moderno. Mas agora vamos direto à cidade do abacaxi, a cidade de Turiaçu, porque lá o Santo Antônio venceu o Sport Caxias pela segunda rodada das oitavas de final do torneio da Independência. Quem tem mais informações é o repórter Elton Santos.
3: Olha, nós tivemos o jogo, segundo jogo das oitavas de final. O time do Santo Antônio acabou de vencer aí o time do Sport Caxias em um jogão de bola. Jogão de bola para você, um dos melhores da competição. E o time do Santo Antônio venceu por 1-0 com o gol do jogador Balotelli. O jogador Balotelli fez o gol da partida, classificou o time do Santo Antônio. Santo Antônio agora vai enfrentar o vencedor do jogo desta quinta-feira, dia 20. O jogo será entre São Sebastião e o time do Turibol, que já foi campeão da competição, a edição

0: de 2024. A gente trazendo as informações, nós teremos ainda nesta sexta-feira, vamos ter o jogo entre Santa Fé e Peñarol, teremos no sábado, Sababa versus União do Jamari, o Antônio Dino joga no domingo contra o tetracampeão Turiaçu e estas oitavas encerram-se na segunda-feira com o jogo entre Comercial Borges e Alto Esportes. E dia 25 já começa as quartas, já teremos um grande jogo, Fortaleza e Jaibara. O Santo Antônio jogará dia 26, como eu falei anteriormente, com o vencedor do jogo entre São Sebastião e Turibol.
1: Muito obrigado, grande Elton Santos. Amanhã você volta com outras informações aqui no seu Central Esporte, porque agora vamos trazer informações da Bolívia querida aqui no seu Central Esporte. Sampaio. Justiça de segunda instância mantém o presidente Sérgio Frota ao comando tricolor. Quem tem mais informações é ela, Tereza Cristina.
2: A disputa pelo comando do Sampaio Correia ganhou um novo capítulo nesta quarta-feira após a justiça negar em segunda instância um recurso apresentado por integrantes do grupo de oposição à atual gestão do clube. A decisão foi tomada pelo desembargador Sebastião Joaquim Lima Bonfim, do Tribunal de Justiça do Maranhão, e mantém a diretoria presidida por Sérgio Frota à frente do Sampaio Correia. O novo posicionamento da Justiça mantém suspensos os efeitos da Assembleia Geral Extraordinária realizada no dia 28 de junho, que havia declarado a destituição da diretoria e criado uma junta governativa para administrar o clube. Após a decisão, Sampaio Correia afirmou que a manutenção da diretoria eleita garante estabilidade para a continuidade do trabalho administrativo e para o cumprimento das obrigações do clube. Mas a disputa pelo comando do Sampaio ainda não terminou. A junta governativa afirma que vai continuar buscando na justiça a validação da Assembleia do dia 28 de junho e, consequentemente, a saída da atual diretoria. Segundo o grupo de oposição, integrantes da junta participaram nesta semana de uma reunião com o Ministério Público, quando prestaram depoimentos e apresentaram esclarecimentos sobre a crise administrativa do clube. A junta informou ainda que estão previstos para este mês os depoimentos de Sérgio Frota e dos integrantes da diretoria dentro da apuração sobre a disputa pelo comando do Sampaio Correia. Central de Notícias Brasil, Tereza Cristina.
1: Muito obrigado, repórter Tereza Cristina, também trazendo essas informações, e ainda continua esse impasse entre essa junta governativa e atual diretoria comandada pelo presidente Sérgio Frota. Então, foi vencida nessa decisão de segunda instância, agora só resta ao grupo de oposição recorrer ao Supremo Tribunal Federal, que é a instância maior da justiça brasileira. Mas agora vamos falar de outro esporte aqui no seu Central Esporte.
3: Fórmula 1.
1: A Fórmula 1 que prevê grande disputa entre as equipes da Ferrari, Mercedes e McLaren na corrida deste final de semana. Quem tem mais informações?
4: Ela não vai pro rodeio pra ver montar em...
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0: Olá, gente amiga, estou de volta aqui na 87,9, aqui no programa Clube do Brega, programa A Hora da Sofrência.
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0: Clube do Brega no ar. Isso mesmo, Clube do Brega no ar com vocês. Olha, 14 e 13.
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0: Isso mesmo, você está na melhor do Brasil.
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0: Valeu, galera. Essa é a sua rádio. É a nossa rádio. Muito boa tarde para todos vocês. É nessa tarde maravilhosa, tarde de quinta-feira, né? E a gente começando o programa de hoje, como sempre, trazendo as meditações aqui do nosso programa. A gente não pode fazer nada hoje em dia se não levar o nome de Deus na frente. Nós precisamos, precisamos muito de Deus todo o tempo da nossa vida. Sem Deus a gente não vai para lugar nenhum. E Deus, ele nos conforta, né? Deus, ele é tudo nas nossas vidas, né? Sem Deus nada não funciona. Quem foi que já saiu de casa hoje, botou os joelhos no chão, né, na terra, e orou pedindo proteção? Quem foi que falou com Deus hoje, agradecendo pela noite, pelo dia, pela essa tarde maravilhosa, esse dia de quinta-feira? Hoje é 20 de agosto de 2026. Bom, começando mais um programa aqui na nossa 87,9, indo mais longe para ficar perto de vocês. Deus é maravilhoso, né? Todos nós, ao sair de casa para o trabalho, para viajar, para onde quer que for, a gente tem que pedir a proteção de Deus, porque sem Deus nós não somos nada, né? E a meditação de hoje, Deus diz que a gente tem que largar as coisas do mundo, né? As coisas mundanas. Muitas vezes a gente se pega em bens materiais, muitas vezes. E Deus disse que é melhor você arrumar um lugar no céu do que bens materiais na terra, certo? Jesus nos ensina que devemos deixar de lado as hierarquias mundanas, para fazer parte do seu reino, né? Ele ficou muito irritado com os discípulos, porque eles não queriam permitir que as crianças se aproximassem dele. Foi um momento que Jesus estava passando, que as crianças tentaram se aproximar de Jesus, e os discípulos que estavam junto com Jesus não queriam deixá-lo que as crianças chegassem perto de Jesus. E Jesus ficou irritado, né? Porque ele disse, né? Disse para os discípulos, né? Jesus nos lembra que devemos prestar mais atenção ao caráter das crianças do que o nosso próprio senso de importância, certo? Para entender o reino de Deus. E Deus, em algumas palavras, em algumas passagens, ele diz: é mais fácil, né? É mais fácil você. Ele disse que a gente tem que ser. O nosso coração tem que ser igual ao coração de uma criança para poder entender o reino de Deus. para poder ter parte no reino de Deus, a gente tem que ter o coração de uma criança. Essa é a meditação de hoje. Precisamos dar mais importância, cuidar mais de nossas crianças, né, e valorizar mais por elas, porque ai de nós se não fosse todos esses inocentes, certo? 14 horas e 18 minutos, que Deus possa nos abençoar, todos nós, né? Que Deus possa dar aí o senso de caráter para que a gente possa respeitá-los, todas as crianças, certo? Olha, 14 horas e 19 minutos, está no ar o nosso programa.

Valeu, já estou aqui de volta nesta quinta-feira. Hoje é 20 de agosto de 2016. Já estamos aqui. Se vocês quiserem participar do nosso programa, a gente... Se vocês quiserem participar do nosso programa através do WhatsApp, é 8606-2491, se quiserem participar do nosso programa. E tem aqui 8494-8524 para ligar, fique à vontade, tá bom? Estamos no ar aqui com o Clube do Brega, nesta tarde de quarta-feira, aqui no nosso programa Clube do Brega, que vai ao ar de segunda a sexta-feira, das 14 às 16 horas, aqui com o melhor da música brega. A todos vocês que estão curtindo aqui o nosso programa.

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Você curtiu música ator principal aqui no nosso programa. Vamos lá, vamos seguindo com o nosso programa. Até às 16, eu te faço companhia aqui na Melhor.

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0: É, isso aqui é um show de rádio no seu rádio. Olha, já pedimos sua ajuda, tá? Qualquer valor para doar ações, né? A sua doação aí para o nosso amigo Dominguinho do Brega. Para quem não conhece o Dominguinho do Brega, ele é morador da B4, né? No momento ele está na casa de parentes aqui na Rua 7 de Setembro, ao lado do Chafariz, tá bom? Quem quiser ajudar o Dominguinho do Brega, que está precisando de fazer exame e a família está sem condição, a família dele não dispõe de recurso nesse momento, ele está pedindo ajuda. A chave Pix dele é 65 9934 0474, certo? Isso mesmo, vamos lá. O número dele é isso: 93 40 47 48. Isso mesmo, vamos lá. 93 34 04. É isso mesmo. É 93 40 47 48, certo? Tá aí, os nossos amigos do Miguel, de Dom Miguel de Brega, pode fazer aí a doação de qualquer valor, pois ele está precisando, nosso Dominguinho do Brega. 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Vamos lá, vamos seguindo com o nosso programa. 14h39 agora. 14h39. Aqui na cidade de Nova Olinda. E nós estamos aqui com o nosso programa Clube do Brega. Daqui a pouquinho, a partir das 3, tem o Minuto das Notícias aqui no nosso programa, tá bom? A partir de 3 horas, aqui no nosso querido programa Clube do Brega, que vai ao ar todos os dias, de segunda a sexta, aqui no comando dele, Antônio Santos.
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0: Vamos lá, essa é a sua, é a nossa 87,9. Vamos recordar? Vamos recordar aqui, olha, Amado Batista.

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Antes de voltar para casa, você curtiu aqui no nosso programa. Obrigado pelo carinho da audiência. Quero mandar um alô para dona Yolanda, né? Tô pedindo a Deus que a senhora fique boa, né? Dona Yolanda passou por um momento difícil, estava doente. A dona Yolanda, que é a mãe do Gil, né? Ela estava em tratamento, mas ela já está se recuperando. Graças a Deus, ela já está melhor. Dona Yolanda, boa tarde para você. Boa tarde para o Gil também. E para a Leidinha, para o Radame, para todo mundo que estiver aí ouvindo o nosso programa. Obrigado pelo carinho da audiência, todos vocês aí do bairro do Trator, essa gente maravilhosa aí do bairro do Trator. E todos os amigos aí da Piaba, do bairro da Piaba, pessoal aqui da Avenida do Comércio, pessoal da São Francisco, 7 de setembro, toda essa galera da Getúlio Vargas, né, Manuel Balbino, pessoal aqui da Rua Holanda, Rua do Nelson, Edino Ribeiro, né, Rua Salles, bairro Salles, pessoal da Vila Iraci, bairro Novo, toda essa gente amiga do Café da Mata, tá bom? Vocês aí da Curva da Linha, Araguanã, pessoal da Pelonha, alô Zé Carlos na Pelonha, pessoal da Pedreira, alô Silvana, e também lá no Monte Alegre, obrigado pelo carinho, da sintonia de todo mundo, aonde o nosso sinal estiver chegando, aonde você estiver curtindo. Olha, eu vou trazer aqui um sucesso, recordação, né? Nosso programa é Clube do Brega, mas o nosso programa é um programa Clube do Brega, Hora da Sofrência, e toca também aquelas músicas que marcaram época, né? E uma das que marcou época foi essa música, tocou muito, fez muito sucesso, da Catuaba com Amendoim. Ela vai entrar aqui no quadro Música que Marcaram Época. Vamos trazer agora aqui no programa.

Valeu, tá aí, Catuaba com Amendoim, essa música marcou época, né? Por isso que ela tocou aqui no quadro, músicas que marcaram época, tá bom? Vamos trazer o detetive, Luanda Magalhães, quem pediu foi o Zé Vieira. Zé Vieira tá ligado com o programa? Boa tarde pra galera que tá curtindo.

Amigo, tá aí, detetive. Essa daí foi Zé Vieira. Zé Vieira que tá aí, ó, curtindo o programa. Obrigado pelo carinho da audiência. Vou mandar um alô aqui pra dona Teté. Zé Vieira que tá aí, ó, curtindo o programa. Obrigado pelo carinho da audiência. Vou mandar um alô aqui pra

eu vou aí no Café da Mata visitar minha vozinha Maria de Jesus. É, eu já visitei aqui a minha vozinha Marioneide, almocei com ela. Ela ficou feliz, ela me ligou e disse que queria me dar um abraço, queria conversar comigo. Eu fui lá, eu fiquei emocionado quando eu cheguei lá. Ela estava sentada, eu dei a benção para ela e ela conheceu minha voz, né? Ela conheceu minha voz, né? E eu fiquei lá conversando com ela, com a Rosângela. Eu me senti tão feliz nesse dia, muito feliz. Mandar um alô aqui para Eugênia Pereira, né? Dona Eugênia Pereira também, que é minha vozinha. É outra vozinha que eu ganhei, Eugênia Pereira. Ela é mãe de Dona Maria Raimunda, que também é minha vozinha. Só para vocês verem o tanto de vozinha que eu tenho. Ainda tem minha vozinha Maria BC, minha vozinha Dona Nazaré, aqui da Avenida. Minha vozinha Gracinha, aqui do bairro Salles. E minha vozinha da 7 de setembro. São tantas vozinhas. É muitas vozinhas aqui, tá bom? Elas gostam de curtir o nosso programa. Eu sempre fico feliz por isso, tá bom? Todos vocês que curtem o meu programa, que gostam do meu programa, eu fico feliz de vocês estar curtindo aqui o nosso programa. Porque sem o nosso programa, né? Fica ruim, né? Sem vocês me ajudarem aqui, fica difícil. Vamos lá, olha, 14h57, vamos seguindo até as 16 horas, aqui no 87,9. Indo mais longe para ficar bem pertinho de vocês. Estamos trabalhando aqui. Olha, quem não está nos ajudando aqui no nosso Clube do Brega, né? Primeiramente é o nosso diretor que deu a permissão desse programa funcionar das 14 às 16, o Cícero Ferraz, né? Ele deu essa permissão desse programa acontecer, né? 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Então, todos vocês, né? 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Todos os nossos patrocinadores que vêm ajudando aqui a nossa emissora, tá bom? Vamos aqui, vou trazer mais uma, para depois vir o apoio cultural. Falta um minuto, né? Para as 15h, aqui na cidade de Nova Olinda. 34 graus, o céu está parcialmente nublado. É, tá quente aqui em Nova Olinda, tá muito quente. É, 34. Aqui é a mínima. A máxima deve estar uns quase 40, viu, Maria? Tá, a quentura tá alta, né? Eita, meu Deus, tá quente demais. Vamos lá, vamos aqui na 87,9, indo mais longe para ficar bem pertinho de todos vocês. Cadê o Didi? O sucesso? Tem hora que eu fico com raiva desse Didi, tu é doido, esse Didi custa demais colocar a música. Tem hora que eu fico com raiva desse Didi, que o cara vem para cá pro programa, traz um brinco na orelha, traz cabelo corta, rapaz, vou fazer do meu jeitinho agora também. Vamos lá, olha, 15 horas.

0: Aí, tá aí a música do Reginaldo Rossi aqui no nosso programa. Obrigado pelo carinho da audiência, para vocês que estão ligados aí com a gente. Olha a música do Reginaldo Rossi aqui no nosso programa. Obrigado pelo carinho, você que está curtindo a gente em Belém. Alô, Mauro, rapaz, cadê você? Alô para dona Yolanda. Alô aqui para dona Yolanda e também o nosso amigo Gil. Para o Gil, dona Yolanda. Para a menina do Gil, a filha do Gil, que eu acabei esquecendo o nome. Ela está aí também, eu tenho certeza. O Gil, nosso amigo Gil. Cadê o Radame? E toda essa galera aí. A Ledinha. Dona Yolanda. Olha, dona Yolanda, não durma mais em rede. Né? A senhora já está melhor. Graças a Deus vai ficar boa. Né? Mas se for dormir em rede, deixa bem baixinho mesmo. Bota um colchão debaixo da rede. É que eu fiquei muito preocupado com a senhora, tá bom? Eu fiquei demais preocupado com você. Vamos ao nosso apoio cultural? Vamos ao nosso apoio cultural? 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

Valeu, show de rádio no seu rádio. Isso aí, olha. 15 horas e 8 minutos. 15 horas e 8 minutos aqui na cidade de Nova Olinda. O meu DJ aqui, eu conversando em off com ele, aqui fora do ar, e ele me perguntou, por que existe tantas pessoas falsas? Por que que existe tantas pessoas falsas? Aí eu comecei a explicar para ele aqui, certo? Eu comecei a explicar porque as pessoas existem falsas desde o começo do mundo. Não é de agora, desde o começo do mundo. Tem as pessoas falsas. Tem as pessoas verdadeiras, mas tem as pessoas falsas também. Por que que existe? Olha, vou explicar aqui. Quando Jesus entrou em Jerusalém, ele veio montado em jumento, né? E o pessoal receberam com flores, bateram palma, colocaram um tapetão vermelho. E Jesus chegou ali, foi muito bem recebido pelo aquele público que ele entrou ali em Jerusalém. Foi bem aplaudido e tal. Passou tempo, depois Jesus começou a andar, pregar o Evangelho, dar de comer a quem tinha fome, ele transformou água em vinho, ele deu pão para quem, transformou pães e peixe para dar para a multidão comer, ele fez milagre, fez cego enxergar, fez aleijado andar, pregava nas igrejas, fazia o bem e não olhava quem. Mas depois ele escolheu 12 discípulos para andar junto com ele. Ele escolheu 12 pessoas, 12 discípulos para andar junto com ele, né? Para ir para as orações e também para ensinar para eles o Evangelho. E Jesus sempre dizia, quando eu partir daqui, vocês vão ficar, né? Vocês vão ficar para vocês seguir o meu caminho à frente. E naquela época, o reinado, os reis daquela época, tinham medo de perder o poder. Né? Eles tinham medo de perder o poder porque era uma grande multidão que acompanhava Jesus. Uma grande multidão acompanhava Jesus. E os reis daquela época, da sinagoga, os sumos sacerdotes daquela época, os que tinham poder naquela época, tinham medo de perder o poder de reinado, porque Jesus dizia que ele era um rei. Só que Jesus não estava falando que era rei para tomar o poder deles. Ele era um rei que não existia, era um reino que não existia na terra, mas que era um reino de Deus, que o pai dele colocou ali. Aí o poder político daquela época, os reinados daquela época, o poder político e a mesma população que recebeu Jesus na época, bateram palma, foram a mesma população que bateu palma para Jesus chegando em Jerusalém, a mesma população que gritaram, crucifica Jesus, a mesma população, né? Quer dizer que o povo já tinha esquecido que tinham matado a fome, que tinham matado a sede, que tinha sido curado, já tinham esquecido. Quando o governo, Pôncio Pilato, perguntou quem devia ser solto, a população gritou, solta Barrabás, mata Jesus e solta Barrabás. Mas o que aconteceu? O próprio discípulo que andava junto com Jesus, quando um soldado do reinado viu Jesus, que se aproximou dele, ele perguntou, esse aqui é um dos que estava com ele. Aí que foi que ele respondeu? Ele disse, eu nunca vi esse homem.
eu nem sei quem é esse homem, nunca vi. Aí eu respondi aqui pro meu DJ, por que que existem pessoas falsas? É porque já veio do começo do mundo. O próprio discípulo de Jesus, que Jesus andava com Jesus, curava junto com Jesus, pregava nas igrejas, fazia milagre. Quando Jesus estava no sofrimento, ele disse: eu não conheço esse homem, eu nunca vi esse homem. Por isso que existe a falsidade, por isso que existe as pessoas de má coração, né? Porque no momento da alegria, no momento da alegria, tá bom, mas no momento do aperreio, pula fora. Mas Jesus mostrou para toda a nação que bateu palma para ele chegando em Jerusalém, que gritaram pedindo a morte dele, Deus ressuscitou Jesus no terceiro dia para mostrar para a geração quem tem o poder, quem manda é Deus, certo? É Deus, não é falsidade de ninguém. E aí, o que, que aconteceu? Quando essa pessoa que negou Jesus, que viu Jesus pregado na cruz, que viu Jesus ressuscitado no terceiro dia, que ele olhou para Jesus, aí ele caiu por terra. Porque ele viu Jesus depois de ressuscitado. Eles viram Jesus na cruz, depois de ressuscitado, 3 dias ele viu Jesus de novo. Aquele mesmo que tinha negado. E o que, que aconteceu? Caiu por terra. E tá aqui a resposta, viu, DJ? Arranca esse teu brinco da orelha aí, corta teu cabelo direito, porque, meu amigo, tu te cuida. Tu te cuida que a maré não tá pra jacaré, tá bom? Olha, 15 horas e 15 minutos.

0: Valeu, valeu para você que está ligado. Quero agradecer aqui a Dona Marlene, de Santa Luzia do Paroá. Dona Marlene, para quem não sabe, Dona Marlene foi uma pessoa muito importante na minha vida. Eu praticamente vivia dia e noite dentro da casa da Dona Marlene. Almoçava e jantava com a Dona Marlene. E hoje faz 3 anos que o meu amigo morreu. William Policarpo Pereira, um grande amigo meu. Fazendo 3 anos que ele faz hoje, completou 3 anos que ele faleceu. Foi uma pessoa que me ajudou muito. Dona Marlene e toda a sua família me ajudaram bastante. Nunca eu vou me esquecer disso, né? Eu vou me esquecer não, porque o que as pessoas fazem por mim, eu posso não ter como retribuir, mas nunca vou esquecer. Para mim foi um momento muito difícil quando eu perdi o meu amigo, mas hoje faz 3 anos, nunca esqueci das coisas boas que eles fizeram. Dona Marlene ficou, né? Dona Marlene ficou, mas a rádio também não fechou, a rádio ela está funcionando e sempre que ela pode, ela manda um alô para mim, manda um abraço. E hoje eu fiquei feliz, fiquei muito feliz porque ela mandou uma mensagem para mim hoje. E eu fiquei muito feliz de ouvir Dona Marlene. Dona Marlene, você é uma pessoa muito importante para mim e para a minha vida.
1: Repórter, você tem autoridade de entrar na rádio qualquer dia que você quiser entrar no ar.
0: Vamos aqui ouvi-la, Dona Marlene. Olha a mensagem que ela mandou.
1: Repórter, você tem autoridade de entrar na rádio qualquer dia que você quiser entrar no ar através do telefone da rádio, em qualquer programa, você tem toda a liberdade de fazer isso. Você é nosso amigo e irmão. Nós nunca vamos deixar alguém destruir as nossas amizades. São permanentes, abençoadas por Deus.
0: Tá aí, eu fiquei feliz, né, com a mensagem que ela mandou para mim hoje. E Dona Marlene foi uma pessoa que eu tenho todo o respeito por ela, pessoa que me ajudou muito. Sempre que eu vou lá em Santa Luzia, eu visito ela, porque eu não esqueço das pessoas que fazem alguma coisa por mim, né? Nunca esqueci. Mas é assim mesmo. Que Deus abençoe o meu amigo, onde ele estiver. Que Deus possa abençoar, que ele receba um bom lugar pelas coisas boas que ele fez. É claro que a gente não agrada todo mundo, mas que Deus possa colocar ele em um bom lugar. 15 horas e 22 minutos, minuto das notícias, 3 horas e 22, chegou o horário aqui do minuto das notícias, vamos lá.

Vamos aqui com o Minuto das Notícias desta quinta-feira, 20 de agosto de 2026. Olha, um homem encapuzado, né? Homens encapuzados, era muito homens, né? Encapuzados, jogaram gasolina e tocaram fogo em um comércio na cidade de Pedreira. Eles chegaram com um carote de gasolina, né? E chegaram, jogaram fogo, gasolina e tocaram fogo. Aconteceu na cidade de Pedreira, no Maranhão. As câmeras de segurança registraram a ação na manhã de terça-feira. Um dos criminosos aparece armado, enquanto outro entra no estabelecimento e espalha o combustível. Ninguém ficou ferido. Essa matéria aqui é do portal G1 e está com 27 minutos de publicada. Aos 70 anos, aluna com Alzheimer transforma memória da infância em TCC de pedagogia na Universidade Federal do Maranhão. Natural de Amarante, do Piauí, certo? Conceição de Maria Souza Soares relembrou o TCC, experiência de infância e da escolarização, e contou com adaptações da academia após o diagnóstico de Alzheimer para concluir uma das etapas do curso de pedagogia na Universidade Federal do Maranhão. Rapaz, que coisa linda, né? Coisa linda. Só Deus mesmo, né? Deus sabe das coisas, né? Deus sabe das coisas. A gente sabe, Deus sabe o que faz e a gente não sabe o que diz, né? Vamos lá, gente. Seguindo aqui com o nosso Minuto das Notícias. Suspeito de tentativa de assalto morre após ser baleado por policial penal no Vinhais e em São Luís. Segundo a polícia, o homem teria tentado assaltar uma loja de equipamentos hospitalares quando um policial penal que estava no local reagiu com uma arma, né? Uma arma e uma moto foram apreendidos. Tá aí. Um suspeito, né? Tentativa de assalto aconteceu, né? Ele morreu após ser baleado por um policial penal no Vinhais, aqui no bairro Vinhais, aqui em São Luís, né? Ele foi fazer aí uma tentativa de assalto lá no bairro Vinhais, em São Luís. E não se deu bem, porque segundo a polícia, o homem teria tentado assaltar uma loja de equipamento hospitalar, né? Mas não conseguiu. Um policial penal que estava no local reagiu, né? Uma moto e uma arma foram presas. E aí já era para ele, né? Já era para ele. Suspeito de desvio de mais de 20 toneladas de livros didáticos do Piauí, Maranhão, são alvo de operação da Polícia Federal. Um homem acabou sendo preso. Segundo a Polícia Federal, o investigado preso tinha um mandado de prisão por condenação definitiva por tráfico de droga. Tá aí, segundo a Polícia Federal, o investigado preso tinha um mandado de prisão por condenação definitiva por tráfico de droga. Rapaz, o negócio é perigoso. Um homem é preso, suspeito de perseguir a ex-companheira e descumprir medidas protetivas em São José de Ribamar. Segundo a Polícia Civil, a vítima é
um adolescente de 17 anos, o suspeito já havia sido preso por violência doméstica e voltou a ser detido menos de 3 meses depois. Rapaz, ele, que negócio é isso? O cara já estava preso por causa de que tinha agredido mulher e depois tornou a voltar de novo, né? O cara já estava solto, soltaram ele, ele tornou a voltar de novo. Essa justiça é falha, viu? Como tem falha na lei. 15 horas e 28 minutos, vamos para as agendas dos candidatos. O candidato a governador do Maranhão, André Luiz, na manhã desta quinta-feira, ele esteve em reunião com lideranças, né? Ele teve reunião com lideranças, ele visitou o Ponto da Espera, tá certo? E agora à tarde, ele vai fazer uma gravação de conteúdo para as redes sociais, o candidato a governador do Maranhão, André Luiz. Ele é do partido Missão. Agora vamos aqui para o outro candidato a governador pelo partido PCO. O outro candidato a governador pelo partido PCO, Dimas Casimiro. Dimas Casimiro, do partido PCO, né, não atualizou a sua agenda de campanha, certo? Não atualizou, não tem agenda de campanha para hoje. O nome dele é Dimas Casimiro, candidato a governador pelo partido PCO. Vamos para frente. Eduardo Braide do PSD. O Eduardo Braide gravou um programa eleitoral pela manhã e à tarde ele vai fazer uma reunião com lideranças políticas. E agora à noite ele vai conceder uma entrevista para uma emissora de TV na capital. Já o Eduardo Braide é do PSD, né? O candidato a governador Eduardo Braide é PSD. Está aí a agenda do candidato. Vamos aqui, o candidato Felipe Camarão, do PT, na manhã desta quinta-feira, ele gravou uma

0: propaganda eleitoral para participar da assinatura da agenda de 2027. E à tarde, agora à tarde, vai participar da sabatina na emissora de TV e ainda vai fazer uma caminhada agora à tardezinha no bairro da Liberdade, na Grande Ilha. Já o candidato do MDB, Orleans Brandão, do MDB, vai gravar propaganda eleitoral, à tarde reunião com a equipe de campanha e à noite vai ter uma carreata no Coatraque 4 e também no bairro Angelim. Reginaldo Lima, do PCB, na manhã ele fez reunião com o pessoal Quilombo, em Cantanhede, e à tarde tem uma reunião com Quilombo em Cajueiro e Cantanhede, e também reunião com apoiadores no povoado Leite. Aí o Reginaldo Lima, do PCB. Já o Roberto Rocha, do PRTB, ele vai ter uma entrevista no programa de TV. Ele vai fazer uma entrevista no programa de TV pela manhã. Ele fez pela manhã. E agora à noite ele vai fazer outra entrevista no programa de TV. Aí o Roberto Rocha. Já o Saulo, na manhã teve reunião com trabalhadores da saúde e fez um ato de paralisação. E à tarde ele vai conseguir entrevista, ele vai fazer entrevista no programa de rádio na Grande São Luís. São essas informações aqui do Minuto da Notícia. A nossa equipe de reportagem está fazendo um balanço, né, do que aconteceu aqui em Nova Olinda. E nesta sexta-feira, segundo que a gente vai pegar na reportagem, a gente vai conseguir dar algumas informações, tá bom? 15h33, vamos lá, a gente volta para o segundo bloco musical.
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Valeu, valeu para você ligado com a gente, obrigado pelo carinho da audiência, você que está curtindo o nosso programa. Olha, a operação da Polícia Civil em Santa Luzia do Paruá resultou aí na prisão de quatro pessoas, né? Também teve prisão de drogas. A operação conjunta de policiais civis de Santa Luzia do Paruá, governador Nunes Freire e também de Zedoca, efetuou quatro prisões em flagrante delito em Santa Luzia do Paruá pelo crime de tráfico de droga. Durante a operação foram apreendidos drogas, dinheiro, espécies de aparelhos, celulares e diversos petrechos utilizados para o tráfico de droga. Na operação, a operação reforça o compromisso da Polícia Civil do Maranhão no combate ao tráfico de droga e à criminalidade visando garantir mais segurança à população de Santa Luzia do Paruá e região. Reportagem aqui do blog Notícia 24 Horas, aqui do nosso amigo Matheus Santos, da cidade de Santa Luzia do Paruá, trazendo as informações. Ainda no blog do Matheus Santos, ele diz aqui que Nova Olinda do Maranhão se encontra na precariedade. Aí você pode acompanhar essa matéria também no blog do Matheus Santos. 15 horas e 40 minutos.

Olá, gente amiga. Olha, gente, o prefeito Ari Menezes recebeu o apoio incondicional da população de Nova Olinda do Maranhão. Hoje é considerado por muitos como um dos grandes destaques na região, na BR-316. Ari Menezes recebeu o aplauso pelo trabalho realizado neste 1 ano e 8 meses de gestão. Seguindo forte e unido com ele hoje e sempre, diz aqui a população de Nova Olinda. Muitos apoiadores se juntaram na casa do Ari Menezes, que é o prefeito, né? Hoje tem um prefeito interino, assumiu a prefeitura, mas a população não deixou aí o carinho que tem aí pelo prefeito Ari Menezes, certo? Nova Olinda do Maranhão passando aí por uma transição política. 15 horas e 43 minutinhos. Vamos trazer aqui mais sucesso. Quem é que vem aí cantando, Didi? Ah, tá certo. Essa daqui é de 1994, né? 1994. Essa música aqui marcou época também, mas vamos ouvi-lo.

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1: Valeu, um show de rádio no seu rádio. Vamos aqui, gente, já na reta final do programa, já quase terminando o programa. Já é 15h47. Ah, ainda tem muita coisa, rapaz. Ainda tem muita coisa aqui para rolar aqui no nosso programa. Vamos lá trazer quem é que vem? Como é que é, DJ? Rapaz, tu toma jeito, rapaz. Cadê aquele chocalho que tu não trouxe mais? É que é embora, rapaz. Em hora dessa já é 15h47. Vamos lá, meu amigo. Não fique assim, não. Bota o negócio para... Bota a panela para ferver, meu. Senão a panela não ferve, não é isso? Eita, Brasil, rapaz. É um negócio complicado. Vamos lá, ó. 15h47. Não vamos embora agora, não. Já tem muito tempo. Cristiano Neves, posso morrer de amor.

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5: 16 horas e 5 minutos.
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1: Alô, ouvinte, boa tarde. Está iniciando aqui na Rádio Estuar mais um grande programa de audiência, programa Ritmo Quente. Através dessa programação você vai ouvir a partir de agora música de todos os tempos e de todos os ritmos. Que vai ficar aqui na sua companhia até as 5 horas da tarde. É essa figura de sempre, Robson Júnior. E para você participar da nossa programação, é só você pedir seu sucesso preferido através do telefonema e também através do WhatsApp. Hoje é quinta-feira, 20 de agosto de 2006. E a gente já começa o programa de hoje aí com sucesso, aí de brega.
2: E curte o nosso trabalho, Fábio Rodrigues e banda Eros.
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Beleza, agora sim, na cidade de Nova Olinda são 16 horas mais 15 minutos, é isso mesmo, são 16 horas mais 15 minutos. 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Vamos viajando com mais sucesso. Em Nova Olinda agora são 16 horas mais 18 minutos e a gente toca mais um bregaço para você que ligou seu rádio. Boa tarde.

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Agora sim, na cidade de Nova Olinda, são 16 horas mais 30 minutos. 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E vamos aí com mais sucesso. Vamos tocar agora uma serestona aí do cantor Gelson Santos. E Nova Olinda agora são 16 horas mais 33 minutos.

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Ok, estou de volta. Agora sim, na cidade de Nova Olinda, são 16 horas mais 45 minutos. Mando um alô especial aí para os ouvintes residentes aí no povoado de Monte Alegre. E também a gente abraça os ouvintes do povoado Santa Cruz. Mando também um alô especial aí para o senhor João do Edgar e Família, residente aí é na rua do Cormestre, esquina aí com a rua dos Americanos. Mando também um alô especial para seu Ailton e Família, residente aí na quadra 9. 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

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E vamos aí com mais sucesso. Em Nova Olinda agora são 16 horas mais 49 minutos.

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Um abraço a você, ouvinte querido, localizado na região do povoado do Café da Mata, também do povoado 200. Mando também um alô especial para os ouvintes residentes aí na Quadra Nova. Na Quadra Nova vai um alô especial para o senhor Pelado e também para a esposa dele, né, residente aí na Quadra Nova. E também mando um alô especial aí para Maura e família, residente na Rua das Neves, no bairro Salles. E também vai um alô especial para seu Domingo Leão e família, residente aí na Rua Salles, no bairro Salles. Mando também um alô todo especial para o senhor Sandro, professor e família. Vai um alô também especial para o senhor Sandro, professor e família, residente aí na Rua Manuel Balbino, no bairro Salles. Beleza, programa Ritmo Quente chegou ao final. Mais uma vez, a gente agradece a Deus por mais uma tarde de trabalho. E eu estarei de volta para fazer essa mesma programação para você amanhã, a partir das 4 horas da tarde. Portanto, boa tarde a todos e até amanhã, se Deus quiser.

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1: 5:47.
2: Alegria! Banda do PA na área, meu velho! Cadê o grito dos convertidos aí? Ô, glória! E os convencidos? Tem alguém convencido aí?

0: negão. A Deus ninguém engana. E aí, Matos? Chega mais aí pra dar um recado pra essa galera aí.
1: Ô, Glória! Tira a onda!

0: mesmo, dá glória a Deus e vamos embora. Ô, glória!
1: Valeu, Mato! Deus abençoe, negão!
2: P.A., P.A., se não o inimigo envergonha você.
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6: 30 graus.